sem Deus e quer nos impor regras contrárias à tradição da Igreja, ao Evangelho, ao magistério da Igreja. Santo Espírito de Deus, peço-vos por nossa juventude, especialmente coloco diante de vós os jovens que se perderam nos descaminhos, nas experiências desastrosas da vida. Vejo tantas mães que choram por seus filhos, somos testemunhas de tantas lágrimas aqui derramadas. Padre, meu filho, aquela mãe chora, suplico-vos, enxugai essas lágrimas, tocai esses jovens, para que meninos e meninas ainda tão jovens possam compreender o sentido da vida e não se percam em experiências do vazio existencial. Santo Espírito de Deus, por fim nós vos pedimos, tocai em cada pessoa que agora nos escuta e reza conosco, tocai-as profundamente, consolai os que choram, iluminai nossos caminhos, não nos deixeis ficar dominados pelo medo, pelas depressões, pelas ansiedades. Tocai nossa alma, renovai nossas disposições interiores para que sejamos combatentes na fé. Toca, Senhor, tocai, Senhor, o mais profundo de nosso ser. Em vós confiamos, em vós esperamos. Sois o nosso Deus, a nossa força, nosso refúgio, nossa única proteção.

espíritos. Ó Deus, que instruíste os corações de vossos fiéis com as luzes do Espírito Santo, fazei que apreciemos retamente todas as coisas,

irmãos e irmãs, somos uma multidão, vocês sabiam disso? Uma multidão imensa de homens, mulheres, jovens e crianças que todos os dias se reúnem nesse horário para rezar o terço da misericórdia. Deus tem nos escutado. Isso nos basta, isso é tudo. Portanto, aproveite agora os seus pedidos

Trazemos também ao coração misericordioso de Jesus oração por José Adriano e Márcia Andréa, Sueli de Fátima, que está no processo de quimioterapia. Entregamos a Jesus também a intenção de Marcos, que Nossa Senhora do Livramento o livre de todos os vícios. Oração por Márcio do Sítio Pintada e toda a sua família. Cura de José Wilson Barbosa Diniz, que se encontra na UTI com pneumonia. Pedimos ainda por Maria Rafaela e família, pela saúde de Maria José de Melo, por Iomi e Yudi e todos de sua família, da família Amorim.

0: São Miguel Arcanjo pela peregrinação ao Santuário da Misericórdia no dia 16/7. Orações ainda por Everton para a restauração de sua saúde. Ação de graças a São Bento.
1: Nós vos pedimos, Senhor. Sois onisciente, Deus, tudo sabeis. Atendei esses pedidos silenciosos que brotam de tantos corações. Vinde nosso auxílio, apressai-vos e socorrei-nos. Pai nosso que estás no céu, santificado seja o vosso nome. Venha a nós o vosso reino. Seja feita a vossa vontade, assim na terra como nos céus.
2: O pão nosso.

0: nesse do mal. Amém.
1: Ave Maria, cheia de graça, o Senhor é convosco, bendita sois vós entre as mulheres, bendito é o fruto do vosso ventre, Jesus.
2: Santa Maria, Mãe de Deus, rogai por nós, pecadores, agora e na hora de nossa morte. Amém.
1: Creio em Deus Pai Todo-Poderoso, Criador do céu e da terra, e em Jesus Cristo, seu único Filho, nosso Senhor, que foi concebido pelo poder do Espírito Santo, nasceu da Virgem Maria, padeceu sob Pôncio Pilatos, foi crucificado, morto e sepultado, desceu à mansão dos mortos, ressuscitou ao terceiro dia, subiu aos céus e está sentado à direita de Deus Pai Todo-Poderoso, de onde ele via julgar os vivos e os mortos.

0: eterna. Amém.
1: Ó sangue e água que jorraste do coração de Jesus como fonte de misericórdia para nós,
0: eu confio em vós.
1: Eterno Pai, eu vos ofereço o corpo e o sangue, a alma e a divindade do vosso diletíssimo Filho, nosso Senhor Jesus Cristo, em expiação de nossos pecados e dos pecados do mundo inteiro.
2: Pela sua dolorosa paixão,
1: tende misericórdia de nós e do mundo inteiro.
2: Pela sua dolorosa paixão,
1: tende misericórdia de nós e do mundo inteiro.
2: Pela sua dolorosa paixão,
1: tende misericórdia de nós e do mundo inteiro.
2: Pela sua dolorosa paixão,
1: tende misericórdia de nós e do mundo inteiro.
2: Pela sua dolorosa paixão,
1: tende misericórdia de nós e do mundo inteiro.
2: Pela sua dolorosa paixão,
1: tende misericórdia de nós e do mundo inteiro.
2: Pela sua dolorosa paixão,
1: tende misericórdia de nós e do mundo inteiro.
2: Pela sua dolorosa paixão,
1: tende misericórdia de nós e do mundo inteiro.
2: Pela sua dolorosa paixão,
1: tende misericórdia de nós e do mundo inteiro.
2: Pela sua dolorosa paixão,
1: tende misericórdia de nós e do mundo inteiro. Ó sangue e água que jorraste do coração de Jesus como fonte de misericórdia para nós,
0: eu confio em vós.
1: Eterno Pai, eu vos ofereço o corpo e o sangue, a alma e a divindade do vosso diletíssimo Filho, nosso Senhor Jesus Cristo, em expiação de nossos pecados e dos pecados do mundo inteiro.
2: Pela sua dolorosa paixão,
1: tende misericórdia de nós e do mundo inteiro.
2: Pela sua dolorosa paixão,
1: tende misericórdia de nós e do mundo inteiro.
2: Pela sua dolorosa paixão,
1: tende misericórdia de nós e do mundo inteiro.
2: Pela sua dolorosa paixão,
1: tende misericórdia de nós e do mundo inteiro.
2: Pela sua dolorosa paixão,
1: tende misericórdia de nós e do mundo inteiro.
2: Pela sua dolorosa paixão,
1: tende misericórdia de nós e do mundo inteiro.
2: Pela sua dolorosa paixão,
1: tende misericórdia de nós e do mundo inteiro.
2: Pela sua dolorosa paixão,
1: tende misericórdia de nós e do mundo inteiro.
2: Pela sua dolorosa paixão,
1: tende misericórdia de nós e do mundo inteiro.
2: Pela sua dolorosa paixão,
1: tende misericórdia de nós e do mundo inteiro. Ó sangue e água que jorraste do coração de Jesus como fonte de misericórdia para nós,
0: eu confio em vós.
1: Eterno Pai, eu vos ofereço o corpo e o sangue, a alma e a divindade do vosso diletíssimo Filho, nosso Senhor Jesus Cristo, em expiação de nossos pecados e dos pecados do mundo inteiro.
3: Pela sua dolorosa paixão,
1: tende misericórdia de nós e do mundo inteiro.
3: Pela sua dolorosa paixão,
1: tende misericórdia de nós e do mundo inteiro.
3: Pela sua dolorosa paixão,
1: tende misericórdia de nós e do mundo inteiro.
3: Pela sua dolorosa paixão,
1: tende misericórdia de nós e do mundo inteiro.
3: Pela sua dolorosa paixão,
1: tende misericórdia de nós e do mundo inteiro.
3: Pela sua dolorosa paixão,
1: tende misericórdia de nós e do mundo inteiro.
3: Pela sua dolorosa paixão,
1: tende misericórdia de nós e do mundo inteiro.
3: Pela sua dolorosa paixão,
1: tende misericórdia de nós e do mundo inteiro.
3: Pela sua dolorosa paixão,
1: tende misericórdia de nós e do mundo inteiro.
3: Pela sua dolorosa paixão,
1: tende misericórdia de nós e do mundo inteiro. Ó sangue e água que jorraste do coração de Jesus como fonte de misericórdia para nós,
0: eu confio em vós.
1: Eterno Pai, eu vos ofereço o corpo e o sangue, a alma e a divindade do vosso diletíssimo Filho, nosso Senhor Jesus Cristo, em expiação de nossos pecados, dos pecados do mundo inteiro.
2: Pela sua dolorosa paixão,
1: tende misericórdia de nós e do mundo inteiro.
2: Pela sua dolorosa paixão,
1: tende misericórdia de nós e do mundo inteiro.

0: mundo inteiro. Ó sangue e água que jorraste do coração de Jesus, como fonte de misericórdia para nós.
1: Eu confio em vós.
0: Eterno Pai, eu vos ofereço o corpo, o sangue, a alma e a divindade do vosso diletíssimo Filho, nosso Senhor Jesus Cristo, em expiação de nossos pecados, os pecados do mundo inteiro, nesta quinta dezena. Humildemente nós nos ajoelhamos aqui nesse estúdio e o fazemos colocando-nos diante de Jesus, porque nós cremos em sua palavra: onde dois ou mais estiverem reunidos em meu nome, eu estarei no meio deles. Adoro-vos, Senhor, amo-vos, peço-vos perdão por aqueles que não vos amam, não vos adoram. Peço-vos a conversão dos pecadores, a saúde dos enfermos e a santificação do clero. Peço-vos que abençoeis cada pessoa que agora reza conosco. Rezemos juntos.
1: Pela sua dolorosa paixão.
2: Tende misericórdia de nós e do mundo inteiro.
0: Pela sua dolorosa paixão.
2: Tende misericórdia de nós e do mundo inteiro.
0: Pela sua dolorosa paixão.
2: Tende misericórdia de nós e do mundo inteiro.
0: Pela sua dolorosa paixão,
2: tem misericórdia de nós e do mundo inteiro.
0: Pela sua dolorosa paixão,
2: tem misericórdia de nós e do mundo inteiro.

0: sua dolorosa paixão.
1: Tende misericórdia de nós e do mundo inteiro.
0: Pela sua dolorosa paixão.
1: Tende misericórdia de nós e do mundo inteiro.
0: Pela sua dolorosa paixão.
1: Tende misericórdia de nós e do mundo inteiro.
0: Pela sua dolorosa paixão.
1: Tende misericórdia de nós e do mundo inteiro.
0: Deus Santo.
1: Deus Forte.
0: Deus Imortal.
1: Tende piedade de nós e do mundo inteiro.
0: Deus Santo.
1: Deus Forte.
0: Deus Imortal.
1: Tende piedade de nós e do mundo inteiro.
0: Deus Santo.
1: Deus Forte.
0: Deus Imortal.
1: Tende piedade de nós e do mundo inteiro.
0: Jesus Misericordioso.
1: Eu confio em vós.
0: Jesus Misericordioso.
1: Eu confio em vós.
0: Jesus Misericordioso.
1: Eu confio em vós.
0: Mãe da Misericórdia.
1: Rogai por nós.
0: Santa Faustina.
1: Rogai por nós.
0: São Padre Pio.
1: Rogai por nós.
0: São João Paulo II.
1: Rogai por nós.
0: São Miguel Arcanjo.
2: Protegei-nos e defendei-nos do combate.
0: São Miguel Arcanjo.
2: Protegei-nos e defendei-nos do combate.
0: São Miguel Arcanjo.
2: Protegei-nos e defendei-nos do combate.
0: Não há poder maior do que o poder da Santíssima Trindade, e é com esse poder que nós nos revestimos. Em nome do Pai, do Filho e

0: Foi muito bom rezar com você, por você. Oh, como é bom poder dizer a você que me escuta, o amor de Cristo nos uniu. Estamos distantes, mas estamos muito perto, na força do Espírito. Receba a bênção desse sacerdote que lhes fala os caminhos de Deus. Devem ser os nossos caminhos. A vontade de Deus deve ser a nossa vontade. Por isso é preciso fazer morrer dentro de nós tudo aquilo que a nossa consciência nos aponta como não sendo vontade de Deus. Esse é o caminho da perfeição. Esse é o caminho que vai nos levando pouco a pouco rumo ao céu. Queridos irmãos e irmãs, se Deus é por nós,
1: quem será contra nós?
0: Quem como Deus?
1: Ninguém como Deus.
0: É bela a nossa fé. Como é bela a nossa fé, não é, Clemanzi?
2: Sim, padre. A nossa fé, ela nos conforta. Porque a gente sabe que a gente tem consciência da nossa fraqueza. A gente sabe que a gente tem as nossas misérias. A gente todo dia luta, né? Enquanto a vida há esperança. A gente vai lutar até o último minuto, viu? Nem se aperreie, você que está me ouvindo do outro lado. É caindo, mas é levantando a cada dia, sustentado pela nossa fé. E a nossa fé traz essa grandeza da gente saber que a gente conta com os santos que intercedem por nós no céu, a gente conta com os anjos, a gente conta com a Virgem Maria, a gente conta com o sacerdote que venha nos confessar, e ali a gente sai do confessionário renovado. Eu converso com as pessoas, eu digo, olha, a confissão, ela, a grande importância é que a gente está pronto para se apresentar a Deus. A gente pode dizer assim, ah, sim, obrigada, se o Senhor me levar hoje, eu estou pronta. Isso é a grandeza. Mas tem um outro lado. Às vezes a gente está acumulando muita coisa e as costas da gente chega pesa, né? Tem aquele peso nas costas e a gente fica angustiado, triste, sem paciência. E às vezes é porque falta essa conversa com o padre, que vai nos aliviar, que vai abrir a cura. E aí depois da confissão a gente vai vendo que aquela leveza também trouxe para você sua cura interior. Então, além do sacramento, que é a bênção maior, a confissão também traz cura. Então isso tudo está na nossa fé. É a garantia que a igreja nos dá, né? essa maravilha que Jesus nos deixou, essa consolação, né? Que são os sacramentos. Você poder ir ao confessionário, você depois participar do corpo e do sangue de nosso Senhor Jesus Cristo. Veja que grandeza, um Deus que se faz tão pequeno, né? Vai até aquele tocar o pão, né? Ficar ali para me acolher, para me fortalecer e para que a cada dia eu possa me reerguer. E aí ele cumpre o que ele diz: eis que estarei convosco todos os dias até o fim dos tempos. Agora, quem escolhe estar com ele todos os dias somos nós. A decisão do Senhor é essa: eis que estarei convosco. Mas às vezes a gente escolhe não, e não está com ele. Por isso eu te digo hoje: escolha sempre estar com Jesus.
0: Bonita reflexão. Vamos agora aclamar o Evangelho, palavra de salvação.

0: Senhor esteja convosco.
1: Ele está no meio de nós.
0: Proclamação do Evangelho de Nosso Senhor Jesus Cristo, segundo Mateus.
1: Glória a vós, Senhor.
0: Capítulo 10, versículos 16 a 23. Naquele tempo disse Jesus a seus discípulos: Eis que eu vos envio como ovelhas no meio de lobos. Sede, portanto, prudentes como as serpentes, simples como as pombas. Cuidado com os homens, porque eles vos entregarão aos tribunais, vos açoitarão nas suas sinagogas. Vós sereis levados diante de governadores e reis por causa de mim, para dar testemunho diante deles e das nações. Quando vos entregarem, não fiqueis preocupados com o que falar ou com aquilo que ireis dizer. Naquele dia e naquele momento vos será indicado o que deveis dizer. Com efeito, não sereis vós que havereis de falar, mas sim o Espírito do vosso Pai é que falará através de vós. Um irmão entregará à morte o próprio irmão. O pai entregará o filho. Os filhos se levantarão contra os seus pais e os matarão. Vós sereis odiados por todos por causa de meu nome, mas quem perseverar até o fim será salvo. Quando vos perseguirem numa cidade, fugi para outra. Em verdade vos digo, vós não acabareis de percorrer as cidades de Israel antes que venha o Filho do Homem.

O texto do Evangelho que nós ouvimos na narrativa de São Mateus, ele é tão claro. Começa Jesus dizendo o que vai acontecer com aqueles que ele envia em seu nome. Serão perseguidos, serão levados a tribunais, açoitados. Isso acontece desde o início até hoje. Pode crer no que eu estou dizendo. Quantos de nós somos perseguidos? Quantos irmãos nossos na África, nos países muçulmanos, são mortos hoje? Vocês não sabiam disso? Por causa do Evangelho. Quantos de nós somos caluniados, perseguidos, difamados? Ou você não vê? Por causa do Evangelho. E Jesus diz: cuidado com os homens. Mas quando vocês forem levados a esses tribunais, não se preocupe com o que vocês vão dizer, com a defesa de vocês. Eu já vi por duas vezes isso acontecer de forma concreta. A palavra de Deus, gente, se realiza plenamente. Tenha certeza, se você confiar, acontecerá. Eu já vi acontecer. Minha própria vida, quando fui incompreendido, quando tive de dar explicações a quem deveria compreender, e não fui eu quem falou, pode crer, não fui eu quem falou. Eu já contei isso aqui aos filhos da misericórdia que moram comigo. O Senhor pôs em meus lábios palavras da patrística, dos santos padres da igreja que eu não conhecia. Eu citei na íntegra o que o nosso Senhor diz acontece. O Pai vos dará o Espírito que dele procede, e ele falará por vós, e o que ireis dizer será tão forte que os vossos inimigos não poderão rebater. Hoje, às vezes, desses debates que acontecem nas lives ou através de redes de televisão, de vez em quando nós vemos isso acontecendo. Um jovem, um homem, uma mulher, cristãos, diante de algozes que querem a todo custo dizer que Deus não existe, destruir família, e de repente aquele jovem fala com tanta firmeza que eles ficam gaguejando. Eu já vi isso, você já viu. Fico sem resposta. Eu me lembro que recentemente, num desses debates, né, esses ferozes inimigos de Deus e da igreja questionavam: não é vida, só há vida quando há consciência, um feto não tem vida, e insistiam. E aquele rapaz dizia: mas você foi o que no começo? Hã? Você foi, quando foi que sua vida começou? Hein? Ficou gaguejando. É, o Espírito Santo fala: não tenhas medo dos que podem matar o corpo, mas não podem matar o espírito. E uma palavra-chave nesse texto, você a percebeu? Sereis perseguidos, odiados por causa de mim, mas quem perseverar até o fim será salvo. É para você, é para mim. Por isso o tempo é de resistência a essas falsas doutrinas, a essas ideologias do nada que se levantam e se nos apresentam através de meios de comunicações, de partidos políticos, de pessoas, de magistrados, de tanta gente que se diz importante. Ou você não vê, ou você não assiste, ou você não acompanha, dizendo que família já era, que isso não existe, que tanto faz como tanto fez agora. Não é nas escolas públicas, não é para celebrar mais o Dia das Mães, é para celebrar o Dia da Cuidadora. Porque tanto faz homem como mulher. Oh, mãe é mãe, homem é pai, como Deus quis e Deus quer. Agora, se a gente fica legitimando isso, aplaudindo essa gente, legitimando essa gente, cristão não seremos. Eu digo com clareza: quem perseverar até o fim será salvo. Eu quero, Senhor, dai-me a graça de perseverar até o fim. E dai a cada pessoa que me escuta agora essa firmeza de fé, uma fé inabalável e a certeza de que um dia estaremos convosco face a face. Amém.

0: convido a você, meu irmão, minha irmã, para estarem conosco nesse domingo. Domingo sempre é um dia de festa, não é, essa Clemância? Aqui muita gente.
1: Sim.
0: É uma coisa linda.
1: Nosso campamento eucarístico, né? Todo domingo a gente tem essa festa. O segundo domingo era sempre o dia maior, né? Porque a gente fazia como se fosse o segundo domingo de abril. Era um dia como se fosse uma festa votiva. Mas se tornou de forma... Cresceu tanto a visita do povo de Deus ao santuário aos domingos, que todo domingo agora virou uma grande festa.
0: É uma grande festa. Eu tenho a alegria de receber aqui nossa queridíssima Geiusa, que eu chamo GG, sempre chamei assim na paróquia. Essa professora, mãe de família, catequista, quantos anos de dedicação à Diocese de Pesqueira, quantos serviços prestados. Boa tarde, Geiusa, seja bem-vinda, minha filha. E olha, eu vou logo dizendo, eu a convidei para ter um programa aqui nessa rádio uma vez por semana, porque eu estou procurando pessoas que possam nos ajudar a evangelizar, porque queremos conquistar o maior número possível de pessoas para Jesus. Boa tarde, minha querida.
2: Boa tarde, Padre Adilson. Estou voltando, pessoal, mais uma vez aqui à rádio. Estive agora há pouco conversando com o pessoal lá do encontro, né, do Pacto pela Educação. E agora volto aqui nesse programa especial, que é o coração da programação da rádio. Nesse momento da Divina Misericórdia. E é sempre uma alegria, a gente poder estar aqui compartilhando daquilo que a gente aprendeu também aqui, de outras formas, em outros momentos, e se colocando a serviço, porque Deus é muito bom, é muito generoso, e a gente, o que a gente puder fazer como forma de gratidão, de reconhecimento por aquilo que Ele nos proporciona, por aquilo que Ele nos dá oportunidade, ainda é pouco. Deus seja louvado e que a gente possa contribuir sim para o anúncio da palavra de Deus, para que as pessoas não apenas descubram, mas despertem para esse encontro com Deus que está na vida de cada um e que às vezes está num recantinho lá, só precisando de um sopro para a gente dizer: meu Deus, estás comigo. Amém. E isso basta.
0: Beleza. Lembro-me de você como catequista, depois tive a felicidade de abençoá-la no casamento, você e José. Hoje tem um menino lindo chamado também José. E a missão continua, interessante, você é persistente, continua mesmo, evangelizando, catequista, na escola, nas paróquias, na diocese. O que é que te leva a viver essa missionariedade, Geiusa?
2: Gratidão a Deus. A gratidão é o que move, a gratidão é o que faz com que a gente se disponha a fazer até aquilo que a gente nem sabe se sabe. Mas por gratidão a gente se dispõe a fazer.
1: Amém.
2: Eu lembro que eu entrei como catequista aos 12 anos.
0: 12 anos, olha bem.
2: Era para ser, estava estudando na Perseverança, né? Mas minhas tias eram catequistas e aí eu ia com elas e fui me envolvendo. Depois a gente foi para os programas de rádio, não era tão fácil ter uma rádio na época à disposição da igreja. E a gente foi encontrando caminhos, encontrando meios. Conto sempre muito essa história. No ano 2000, 25 de dezembro, era um domingo, e nós só tínhamos, né, uma programação normal, era a Santa Missa, que era transmitida aos domingos, tinha o informativo paroquial 15 minutos todos os dias, depois o terço, né, todos os dias, foram conquistas. E no sábado anterior, no dia 24, quando a gente foi à direção da rádio, eu dizia: olha, amanhã é domingo, é Natal, é ano 2000, será que a gente não teria um tempinho a mais da paróquia para a gente dar um recado? E o diretor da rádio na época fez: olha, Jesus, a gente tem de 11 da manhã até 8 da noite, então nesse tempo que vocês quiserem, a gente dispõe.
0: Que
2: e a gente ficou com o tempo todo.
0: Eita.
2: E foi muito bom.
0: Tá vendo? Aproveitar, não perder tempo. Ela disse: comecei com 12 anos. E você? Você tem evangelizado? Você tem rezado em casa? Você tem falado de Jesus aos seus filhos, aos seus netos? E você no trabalho, você que está na estrada, você tem amado a Jesus, amando-o no próximo? Esse é o caminho que vai nos levar para o céu. É maravilhoso. E olha, depois a gente vai anunciar o horário do programa da Geiusa, viu? Já está confirmado, não é?
2: Sim.
0: Graças a Deus. Bota palma, meu filho. Mais uma pessoa, né? Amém. Se integrando desse grupo de missionários e missionárias que fazem essa rádio, e você lá na ponta que ajuda a mantê-la. Só Deus sabe como tem sido difícil mantê-la. Ontem eu dizia a Dom José aqui no santuário, bem que o senhor disse, o senhor profetizou, olha, se foi difícil conquistar a rádio, mais difícil será mantê-la. E estamos dispostos a comprar o restante da rádio. Ela não é nossa ainda totalmente, mas vai ser porque Deus quer. E Deus pode, Deus faz. Vamos agora, vamos ouvir um pouco do Diário de Santa Faustina.

Diário de Santa Faustina, parágrafo 1485. Jesus diz: não tenhas medo do teu Salvador. Eu, por primeiro, tomo a iniciativa de me aproximar de ti, pois sei que por ti mesma não és capaz de elevar-te até a mim. Não fujas. Não fujas, filhos do teu Pai. Dispõe-te a dialogar a sós com teu Deus. Deus de misericórdia, que quer dizer-te palavras de perdão e cumular-te com suas graças. Ó, como me é cara a tua alma. Inscrevi o teu nome nas minhas mãos. Tu te gravaste como chaga profunda dentro do meu coração.

profunda nessa hora da misericórdia, né? A gente não espera que Jesus vá falar assim, de forma tão profunda ao nosso coração. Primeiro, ele está falando para todos nós que nos sentimos tão fracos, que achamos que não temos, como a irmã aqui falou, né? Que a gente não está pronto. Mas, como diziam, tem uma santa da igreja que diz: coragem é você ir mesmo com medo. E aí Jesus vem e diz: aproxima-te de mim, porque eu tomei a iniciativa de me aproximar de ti. Porque sem mim, tu és capaz de elevar-te a mim. Mas não fujas, não é? O Senhor, ele chama a atenção: não fujas, minha filha. Para você que está nos ouvindo aí, assim, na sua casa, no seu trabalho, no seu carro, onde você estiver, olha essa palavra do Senhor: não fujas, minha filha. Não fujas do teu pai. Dispõe-te a dialogar sós comigo. Talvez o que falta para você é esse diálogo. Apresentar tudo a ele e deixar que ele te mova, né? Dispõe-te, arruma algum tempo. Jesus diz: dispõe-te a dialogar sós com teu pai de misericórdia, que quer dizer-te palavras de perdão. Você precisa pedir algum perdão? Tem alguma coisa que está presa dentro de você, entalada, e por isso que te deixa paralisada para dar passos? Deus está pronto. É a gente que às vezes acha que Deus está sempre com Deus o dedo apontado, mas lembra da palavra de ontem? Jesus dizia ontem: minha filha, eu não me lembro mais dos teus pecados. Então hoje ele, como se ele continuasse a conversa. Ontem ele disse: eu não me lembro mais dos teus pecados, e hoje ele diz: dispõe-te a dialogar sóis com teu Deus de misericórdia, que quer dizer-te palavras de perdão e te encher de graças. O Senhor diz: acumular-te de graças, te encher de graças. E aí ele fala: ó, como me é cara a tua alma, eu escrevi o teu nome nas minhas mãos, tu te gravastes como uma chaga profunda no meu coração. Todos nós somos essa chaga profunda no coração de Jesus, quando a gente fica lutando contra a vontade dele. Por isso, se entregue a esse amor que se rende a você todos os dias.

0: Meu amado irmão, minha amada irmã, você que nos acompanha de casa, já quero mandar um abraço para a dona Célia, que está conosco agora, lá ligadinha no aplicativo Feliz da Vida, porque o aplicativo está bom, graças a Deus, Gustavo. Um abraço para a senhora. Quero agradecer também a seu Ailton, que está ligadinho conosco lá em Pesqueira. Agradecer a cada irmão, né, que nessa hora da misericórdia dispõe um tempozinho, né, como Jesus fala aqui, para ouvir a palavra de Deus, para rezar junto. Um abraço também para dona Kátia, que nos acompanha enquanto trabalha no seu táxi. Que Deus abençoe a senhora e seu táxi, viu?
1: Ah, como é bom ser cristão. Como é bom estarmos juntos todos os dias nesse horário. E olha, peça, comunique, para que outras pessoas, familiares, amigos, possam sintonizar essa emissora, porque ela é toda de Jesus, toda de Nossa Senhora, portanto, toda sua. E queremos mais uma vez ouvir a professora, a missionária, a catequista Geilza, que vai ter nos dias de quinta-feira um programa, ainda não sei o nome, mas até eu sugeri, Igreja em Missão, porque foi uma coisa que nós fizemos em tempos passados do Dom Dino e do Dom Francisco Biazin. Diga, Geilza.
2: Rumo ao novo milênio?
1: Pode ser.
2: Temos, né? Só recordando um pouco aqui os passos, rumo ao novo milênio, depois Santas Missões Populares. E aí, quantos missionários que hoje acompanham a rádio, né? Que rezam com a gente, eu digo com a gente porque às vezes a gente não está aqui no estúdio, mas quantos momentos a gente liga o rádio ou aplicativo e acompanha a oração e entra em oração. E esses missionários continuam por aí fazendo a missão acontecer, levando Jesus às outras pessoas, anunciando o reino, promovendo a paz, promovendo a justiça no dia a dia de cada um, a presença de Deus que se mostra, se faz presente. Então, a esses missionários é também o nosso convite, para que a gente possa estar sempre mais junto também através da rádio, que esse seja um instrumento de unidade, de partilha da vida. Que a gente possa, através da rádio, primeiro fortalecer-nos enquanto missionários, mensageiros de Jesus, e também fazer chegar mais alto, mais longe, a palavra de Deus. Amém. Que esse é o desejo de Jesus, né? Que as pessoas o conheçam, que as pessoas o reconheçam em suas vidas, e que a gente possa ajudar nessa missão.
1: Amém. Que bom. Vamos agora cumprimentar os aniversariantes, e logo em seguida nós vamos ter uma palavrinha dos gestores da equipe da Secretaria de Educação, que está encerrando agora um grande evento para 800 gestores, professores, educadores, e com uma boa participação de alunos. Eu estou feliz porque esta casa está aberta a tudo aquilo que é bom, belo e que faz bem ao povo de Deus. Vamos agora cumprimentar os aniversariantes do dia.

0: E hoje parabéns para Cícero Antônio Gonçalves, João Pedro Pinheiro Alves, Maria do Socorro Lima de Freitas, Maria Isélia Gomes Matias, Maria do Socorro de Souza Costa, Túlio Galindo Cavalcante Freitas, em ação de graças, pelo aniversário de Marielle Galdino Gomes e José Milton da Silva, e também pelo aniversário do nosso irmão aqui, cooperador e coordenador da casa, Danilo.
1: Ó Danilo, meu querido filho espiritual, coordenador de nossa missão em
0: Caruaru.
1: Lá na cidade de Caruaru. Nós queremos mandar um abraço, Jailson, aqui para nossa irmã que está nos ouvindo, Dona Maria de Almeida, né? Que está lá em casa. Deus te abençoe, minha filha, Deus te proteja. Estamos chegando ao final do programa do dia de hoje. Vamos agora rezar, como fazemos todos os dias, pelos falecidos.

0: Joaquim da Silva, Seus 30 Dias, Alberto Galdino da Luz, Manuel Expedito Calado, Maria da Glória, Maria do Socorro de Freitas, Luiz Carlos de Lima, Lúcia Rocha, Alisson Gabriel, João Alexandre de Mendonça.
1: Descanso eterno dá-lhe, Senhor.
0: A luz perpétua resplendor.
1: Pela misericórdia de Deus, descansa em paz.
0: Amém. Amém.

0: Estamos chegando ao final do programa. Obrigado por sua audiência. O Senhor esteja convosco.
1: Ele está no meio de nós.
0: Sob o olhar da bem-aventurada Virgem Maria, abençoe-vos do Deus Todo-Poderoso, Pai, Filho e Espírito Santo.
1: Amém.

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volta. Ô povo de Deus, que alegria imensa, porque hoje aqui neste santuário realizou-se, está terminando agora, um importantíssimo encontro das gerências regionais de educação. Imagine as greves de Afogados da Ingazeira, Arco Verde, Araripina, Floresta, Salgueiro, Petrolina. Imagina, são centenas de escolas e cujos gestores estiveram presentes e estão conosco também os gerentes de assistência de gestão das escolas destas, desses regionais. Saúdo com afeto. Então, desde ontem aqui conosco, que é a secretária falar em educação.

executivo de articulação municipal. Sejam bem-vindos. Eu gostaria de passar para a Geilda para que ela faça a primeira pergunta a vocês. E o nosso tempo não é muito longo, porque eu peço desculpas ao meu queridíssimo padre Edson Rodrigues, que vamos entrar um pouquinho no programa do senhor, mas logo depois o senhor estará no ar com o programa Querigma. Muito obrigado por sua presença.

0: padre em nossa programação diária. Jailza.
1: Então, nós tivemos ainda aqui na rádio, né, a oportunidade de conversar com outros secretários executivos. Porém, a gente está trazendo agora a Cassiana Lima, que é da Secretaria Executiva de Gestão de Rede, responsável por esse encontro que está acontecendo aqui no SEDEC, com as 6 GREs aqui do Sertão, Pajéu, Moxotó, Ipanema, enfim, dessa região aqui que já foi citada. Qual é, na verdade, o objetivo, a finalidade desse grande encontro, né, esse pacto? O que é que ele quer dizer para as escolas, para os servidores, para os estudantes, né, que são, na verdade, a finalidade

nesse momento. A pactuação de Mérida é de muita grandeza. Esse momento onde nós nos reunimos, nós trazemos metas para conjuntamente com o gestor escolar, o gestor adjunto, a gerência.

comunidade, tem acolhimento, que essas metas que nós trazemos hoje sejam palpáveis, que se consiga realizar em toda a nossa rede. Isso é algo muito importante em vários aspectos.

0: gente juntos e com as equipes técnicas das gerências regionais, soma 850 pessoas, só aqui do nosso sertão ou dos nossos sertões, que estão querendo sim assinar um documento simbólico com o comprometimento da... dos nossos professores e alunos que estão ali na ponta,
1: no chão da escola.
0: Então, tem essa grandeza, esse evento. E, além disso, temos também uma gratificação, que é o nosso BDE, que isso a gente deixa como último aspecto, porque primeiro vem o acolhimento dos nossos estudantes, dos nossos professores, dos nossos gestores escolares que estão na ponta e precisam estar reunidos conosco para que a pactuação seja feita com todos juntos.
2: Gente, você que está em casa, você ouviu um pacto celebrado por gestores e a gente chamava vice-diretores, agora como é que nós chamamos, né?
0: Gestores adjuntos.
2: Adjuntos, professores, também tivemos uma boa presença da estudante da escola. Um pacto que esses gestores assumem para continuar essa experiência de melhoria da qualidade de educação. Eu fico emocionado e feliz. Como um ancião, mas como um professor aposentado da rede pública, que eu nunca deixei de aceitar, vou deixar até o fim, porque quem sabe que é uma coisa que brota do coração. Gente, continuemos nossa conversa aqui, tão importante.

0: Eu acho que a educação, todas as vezes, essa é a terceira vez que estou aqui, a gente se fica energizado, não é? Com o que há de mais positivo no ser humano. E a educação é uma porta, né, que se abre para a transformação da sociedade por meio da transformação de vidas. E nessa pactuação, como a nossa secretária Cassiana já trouxe, é um momento onde a gente se debruça sobre aquilo que a gente faz todo dia, mas diferentemente de estar na escola, aqui estamos com um propósito de olhar para o que é possível, não é? Ou seja, melhorar o que a gente já faz é possível. Essa é uma busca constante do ser humano e que a educação trabalha de maneira tão árdua todos os dias, acreditando na transformação de vidas. E pensando assim, então a Secretaria da Educação planeja esse momento que, como me foi feita a pergunta, né, vai acontecer, eu já vi que a nossa secretária colocou no grupo que vai acontecer em Caruaru no próximo dia 15 também, esse momento de pactuação, e em todas as gerências regionais, né, claro que se escolhe um núcleo, né, e Arco Verde, de forma muito privilegiada, os privilegiados não somos nós, né? Aliás, não são vocês, somos nós em estarmos aqui pactuando na Terra da Misericórdia, nessa região, as metas de educação para o próximo ano. Então, são gestores de escola, são assistentes de gestão, são adjuntos, educadores de apoio, pessoas que estão ligadas à gestão das escolas e que assumem o compromisso de que aquela meta, aquele indicador, aquele índice vai ser alcançado. E na soma geral das 1.063 escolas do estado, a gente então vai alcançar aquela meta. É um pouquinho de cada escola se comprometendo com um pouco mais do que o que já foi, que a educação de Pernambuco vem se transformando. E aí eu gostaria de aproveitar também o que o padre trouxe com relação à inserção dos esquecidos, né? Daqueles que eram invisibilizados, que não tinham espaço dentro da política pública de educação, que são os indígenas, que são os quilombolas, que são os ciganos. E esse governo de Pernambuco assumiu o compromisso de tratar a todos de maneira muito igualitária. Educação se fazia até pouco tempo em Pernambuco de forma muito fatiada, e basta olhar para as redes, né? A gente tinha rede municipal e rede estadual. Só aí já há um processo muito, muito necessário de regime de colaboração, né? E o governo de Pernambuco assumiu esse compromisso, ou seja, hoje nós temos creches sendo construídas pelo governo do estado, dos municípios. Isso é inédito na história de Pernambuco. Porque se pensa, né, do que considerava, está na Constituição, está na LDB, está, ou seja, nos parâmetros legais, nas normativas, mas não estava no interesse do gestor público de assumir isso. Então o governo de Pernambuco assumiu uma gestão de educação que olha para todos. É por isso que está se construindo tantas creches nos municípios, uma dezena, um pouco mais, já foram entregues, outras estão em evolução para serem entregues. Isso demonstra um novo tempo na educação do estado. E esse novo tempo alcança quilombolas, alcança indígenas, né? Nunca antes tantas escolas. Então se faz necessário um momento como esse, que é celebrativo, viu, padre? É também celebrativo a todos os ouvintes da rádio. A gente está para pactuar, mas a gente está para celebrar também. Ano após ano, Pernambuco vem crescendo nos indicadores, resultado de um esforço muito colaborativo de cada professor, de cada servidor da educação que está nas unidades escolares. Então a gente quer agradecer o espaço e o acolhimento. De verdade, a gente sai daqui, né, não só feliz pelas metas pactuadas, mas a gente sai vibrando de alegria, porque esse lugar contagia a todos nós de forma muito divina. Eu dizia há pouco ao padre, antes de começar o programa, que quem vive aqui tem uma experiência do céu já na terra, né? Então, obrigado pela acolhida, padre, mais uma vez. E a educação, em nome do nosso secretário Gilson Monteiro, se coloca muito aberta a parcerias, a relações que sejam estreitas também com a Terra da Misericórdia.
1: Muito obrigado, digo eu, à presença de vocês. Peço desculpas ao meu irmão Padre Edson, que vai entrar agora no ar com seu programa Querigma, e agradeço a você e fico emocionado ao ver, sim, a inserção daqueles que eram esquecidos, porque esse é o grande projeto de Jesus, o projeto da Igreja. Eu vim para que todos tenham vida e a tempo.

0: e as considerações finais, com rapidamente 2 minutos, porque nós já tomamos 15 minutos do colega que está nos escutando, e agradeço mais uma vez a compreensão de todos, porque achei por bem, no encerramento desse dia histórico aqui no Santuário, porque aqui também tem o SEDEC, Centro de Educação e Desenvolvimento Comunitário. Nossa sede mãe é aqui, Centro de Educação e Desenvolvimento Comunitário. E acredito que é em nome desse centro, né, que promove a vida, que está junto dos pobres, dos que sofrem injustiças, que a gente pode acolher vocês. Eu fico muito feliz. Minha filha, suas considerações, Cassiana, para considerações finais.
1: Minha gratidão por todo acolhimento, por estar aqui com vocês mais uma vez e sempre pedindo a Jesus Cristo para nos guiar nesse caminho tão bonito que é a educação. Eu sou filha de escola pública e através da educação a gente consegue transformar vidas, e muitas vidas, que consigamos alcançar e despertar nos nossos estudantes da rede estadual esse desejo e também fazer com que eles tenham a certeza que chegam onde desejam chegar. Todos somos capazes de atingirmos os nossos sonhos. Com oração, orar mais ação. Oramos e fazemos nossa parte. Então, meu eterno agradecimento por esse espaço aberto e que Deus continue nos guiando nessa missão.
0: Obrigado. Quero dizer para vocês uma coisa cômica. A Cassiana, ontem eu disse: você quer conhecer a trilha? Porque eu gosto de levar as pessoas para sentir esse lugar. Vamos, padre. E nós saímos às 4 horas. De repente caiu um toré, certo? Mas uma chuva grossa. E então ela abriu os braços e disse: Deus seja louvado, estou vivendo minha infância no interior, no sítio. E eu, que sou velho, não posso levar chuva. Eu disse: misericórdia, senhor, misericórdia. É assim que se faz. Ô, minha filha, muito bem, obrigado por suas palavras tão iluminadas. Meu querido Natanael, por favor, suas considerações finais.
2: Fazendo coro aqui a fala da nossa secretária Cassiana, agradecer, padre Adilson, aproveitar o ensejo também para lhe parabenizar pelos 50 anos de sacerdócio. É uma caminhada de muita luz, né? Luz que ilumina tantos. Então, assim, a gente aqui, enquanto educador e educadora, o senhor que também é educador, acho que o momento é oportuno para, em nome de todas as gerências regionais que estão aqui, do nosso secretário, de todos que fazemos a educação do estado de Pernambuco, lhe parabenizar pelos 150 anos de sacerdócio e pela entrega de vida que teve, né, que optou pelas pessoas, né, por acreditar no ser humano. E então, agradecer também a oportunidade de estarmos juntos nessa oportunidade, falando de educação e educação pública e das conquistas que tivemos e do grande horizonte que nos espera. Diz o nosso patrono da educação brasileiro, Paulo Freire, de que a educação não se faz sozinha, a educação se faz com muitas mãos. E a Terra da Misericórdia, posso dizer já assim, porque a terceira vez que estamos aqui, tem sido uma dessas mãos que está contribuindo muito para a educação de Pernambuco, e nós só temos a agradecer. É gratidão, celebração e uma caminhada contínua, que a educação se faz todo dia e se faz acreditando de que é possível chegarmos aonde ainda não chegamos.
0: Obrigado, vidas. Muito obrigado. E vocês agora vão ficar, como sempre, com o padre, o grande comunicador, meu irmão no sacerdócio, a quem agradeço, o padre Edson Rodrigues. Uma boa tarde e continue conosco.

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Olá, meu irmão, minha irmã, muito boa tarde a você que me escuta agora pela rádio Aguiluz Day FM, pela nossa frequência 106.7 ou pelo nosso aplicativo. Estamos juntos mais uma vez nesta sexta-feira para mais um Querigma, o nosso programa diário de dúvidas católicas. Você, através do nosso zap 991853312, no código 87, vou repetir, 991853312, você manda a sua dúvida católica, manda a sua pergunta, aquilo que você gostaria de saber em termos de Bíblia, liturgia, catequese, as coisas da nossa igreja. Estamos juntos? Está começando então mais um Querigma. Aqui o Padre Edson Rodrigues, muito boa tarde, bem-vindo, bem-vinda à nossa rádio Agnus Dei FM. E a primeira pergunta que chega aqui no nosso programa nos vem da paróquia São José, lá do Cruzeiro do Nordeste, Dona Antônia, que faz uma pergunta para nós aqui. Padre, por que tem missa que a gente reza o credo e missa que a gente não reza o credo? Então, Dona Antônia, veja o seguinte: logo após a homilia é a pregação que o padre faz, é na missa, chama-se homilia. E a gente pode depois responder a vocês por que que tem esse nome de homilia. É um nome curioso, né? Normalmente o padre, depois da homilia, ele faz uma oração conhecida como o creio, o credo, chamado também de símbolo, que é um resumo da fé católica que nós temos, recebida dos apóstolos, e que a igreja sempre reza e vem rezando sempre ao longo dos anos. Por isso essa oração é chamada profissão de fé. É profissão de fé porque exatamente ela traduz e ela resume tudo aquilo que a gente crê. O santo doutor da igreja, Santo Irineu, ele dizia que a igreja espalhada pelo mundo inteiro recebeu dos apóstolos e de seus discípulos a fé num só Deus, que é Pai e Onipotente, que fez o céu e a terra. Essa é a doutrina que a igreja recebeu, e essa é a fé que, mesmo dispersa no mundo inteiro, a igreja guarda com zelo e cuidado, como se tivesse a sua sede numa única casa. E todos nós somos unânimes em crer nela, como se ela tivesse uma só alma e um só coração. Essa fé anuncia, ensina, transmite como se falasse uma só língua, diz Santo Irineu. Ou seja, no mundo inteiro também, em vários idiomas diferentes, a gente professa a única fé. Como é bonito, né? Nos Estados Unidos se reza em inglês o mesmo credo, lá na França em francês, enfim, lá na Itália se reza em italiano, e assim vai. Por onde rezar, o credo é sempre o mesmo. E Santo Irineu continua dizendo que o credo tem como finalidade permitir que todo o povo reunido responda para a palavra de Deus anunciada nas leituras da Sagrada Escritura e exposta na homilia dentro da missa, e proclamando a regra de fé segundo a fórmula aprovada para o uso litúrgico, recorde e professe os grandes mistérios da fé antes de começarem a ser celebrados na Eucaristia. É bonito, né? Como é bonita a definição da igreja sobre o credo, chamado símbolo. Nós temos na Instrução Geral do Missal Romano, o que é a Instrução Geral do Missal Romano? São as orientações da igreja de como celebrar a missa. Todas as partes da missa estão ali orientadas. Como fazer? Nessa Instrução Geral, ela mostra que a oração conhecida como o credo, a profissão de fé, conclui a liturgia da palavra e a homilia feita pelo padre. Então você tem a primeira leitura, o salmo, quando é dia de domingo tem a segunda leitura, depois vem a aclamação ao evangelho, o evangelho, a homilia e vem o credo. A comunidade reunida em pé, e por que de pé? Nós vamos ter um programa que vai falar sobre isso, né? O que significa estar de pé na missa? Eu já faço aqui uma rápida informação, que a posição de estar de pé na missa é a posição do Cristo ressuscitado. Então, para você que tem o costume de ficar à missa todo dia de joelhos, saiba que você não está em comunhão com a igreja que está celebrando de pé. Por mais piedoso ou piedosa que você seja, quando a igreja está de pé, todos devem estar de pé, porque a celebração é comunitária. A missa não é uma missa particular minha, que eu faço o que eu quero do jeito que eu acho que tem que ser. A liturgia me pede para ficar de pé, eu fico de pé, com a igreja, obediente a esta igreja. Então, para quem pensa que ficar de joelhos a missa toda é sinal de piedade, pelo contrário, é desobediência às normas litúrgicas. É muito importante dizer isso para vocês, viu?
Há muita gente que costuma ficar a missa todinha de joelhos. Não é correto. Isso não é correto. A missa não é minha, não é sua, não é particular. Eu não posso fazer um rito do meu jeito, como eu acho que tem que ser. Não. A igreja diz todos de pé, de joelho, sentados, sentados. Então, é muito clara a liturgia nesse sentido. Então, o credo é de pé, por quê? Porque o ficar de pé tem um sentido de exatamente estar na posição do Cristo ressuscitado. Isso é bonito demais na missa, para a gente poder fazer a missa do jeito que eu quero. Ah, eu vou ficar de joelho porque eu quero adorar Jesus. Não, não é momento de adoração. Aí que tá o porém, não confunda as coisas. Na missa, a missa é um rito comunitário. Você celebra com uma comunidade, com um povo. E a igreja tem normas e orientações litúrgicas para todos indistintamente. Então não faz sentido nenhum a comunidade estar de pé e somente eu de joelhos no meio do povo, desobedecendo a uma norma da liturgia e fazendo a minha própria celebração como se eu tivesse a minha missa particular. Repito, em vez de ser um ato de piedade, termina sendo um ato de desobediência. Então vamos corrigir isso, né? Não há problema nenhum de estar de pé com a igreja toda de pé. Não há problema nenhum. Ninguém vai ter desrespeito algum a Jesus nessa hora. Mas precisa compreender isso. A missa não é particular. Há muitos católicos hoje que estão fazendo sua missa particular. Se ajoelha a hora que quer, fica de pé a hora que quer, se levanta, se senta a hora que quer. Não. A liturgia tem um rito. Então eu volto aqui a dizer, o credo, ele é rezado em pé e renovando o compromisso de colocar a sua vida, cada um coloca a sua vida na palavra de Deus, aguardando o reino de Deus acontecer. O credo então diz à igreja que ele nos capacita para entrar no ministério intercessor dos santos pela oração dos fiéis. Portanto, não deve ser reduzida a uma simples recitação de uma oração decorada. Não, o credo não é isso. Dentro da missa ele tem um sentido importantíssimo. Essa parte da missa chamamos de profissão de fé, símbolo, creio. E essa última palavra, credo, desperta exatamente uma curiosidade, porque nós utilizamos muito na forma de como se fosse uma rejeição ou um espanto. Credo, credo da missa. Usamos assim, né? Quando alguém nos conta uma tragédia, ou a gente sempre reage assim, credo. Não, na realidade, credo, a palavra credo em latim, é o mesmo que creio em português, sendo a primeira palavra de nossa profissão de fé. Então veja, não é uma coisa que é rezada à toa. Eu creio. E assim como no Glória, o credo não é rezado em todas as missas. Por quê? Normalmente a profissão de fé, o credo, ele é cantado ou rezado pelo padre junto com o povo nas missas dos domingos, incluindo a quaresma e o advento, também nas missas solenes. E pode-se também rezar em celebrações especiais mais solenes ainda. Nos dias de semana, o credo não é rezado. Em algumas situações especiais, em que a liturgia inclui, por exemplo, a renovação das promessas do batismo, o credo é omitido. Ou melhor dizendo, apenas parece omitido, porque na verdade o próprio rito da renovação das promessas inclui o texto do credo adaptado em perguntas que o padre faz e as pessoas respondem afirmativamente, eu renuncio ou eu creio. Existem dois credos na igreja. Que história é essa? Porque são dois credos? É a nossa resposta para a próxima pergunta que vem depois da canção que a gente vai tocar agora. Estais entre nós. Quem vai cantar para nós é Eliana Ribeiro, que canta a música bonita.

0: Tá aí a música bonita da Eliana Ribeiro, cantada para nós, Estás Entre Nós. E a gente tá falando sobre o credo nesse bloco do programa, né? E a gente fala agora sobre o credo niceno-constantinopolitano. Eita, é muito nome, é muita letra, não é? Por que tem esse nome? Por que o credo tem esse nome? Porque esse credo é o resultado do que foi definido dos concílios de Niceia e de Constantinopla. Houve dois concílios e lá foram elaborados as verdades deste credo. Quando nós rezamos o credo, afirmamos que Jesus é Deus verdadeiro de Deus verdadeiro, consubstancial e se fez homem. Isso quer dizer o quê? Que Jesus é Deus, o Filho, consubstancial ao Pai e em plena comunhão com o Pai e o Espírito Santo. Um só Deus e três pessoas. A fé católica nossa nos ensina que devemos crer que Deus é uno e trino. Então, ao rezar o credo, a gente renova o nosso compromisso de testemunhar Jesus no mundo. Nós, cristãos católicos, quando dizemos eu creio, nós estamos dizendo a frase mais livre que nasce do coração do ser humano, porque ninguém pode obrigar ninguém a crer em nada. A fé nasce da liberdade humana. Eu confesso isso como uma verdade, um princípio da minha vida. E o credo continua dizendo: e em Jesus Cristo, seu único Filho, nosso Senhor. Daqui a pouco eu volto, viu? Explicando as perguntas que estão chegando aqui pelo zap 99185-3312, no código 87, você manda sua pergunta para cá. Eu volto daqui a pouco.
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3: Voltamos nesse segundo bloco do nosso Querigma, nessa sexta-feira, a partir das perguntas que nos chegam pelo WhatsApp 87991853312. A gente agora vai falar sobre as bênçãos de rádio e de TV. E quem pergunta isso? Essa pergunta chegou de longe, viu? Chegou de longe, vem lá de São Paulo, de Marília Aguiar, que mora na Zona Leste de São Paulo, que ouve a gente pelo aplicativo. E ela diz: padre, boa tarde. Eu queria saber essa questão da bênção pelo rádio e bênção pela TV. Elas têm valor de fato? Marília, obrigado pela sua participação. Um abraço ao povo querido da Arquidiocese de São Paulo. Olha, muitas vezes nós acompanhamos as missas ou alguns momentos de oração pelos meios de comunicação, pela rádio, pela televisão, pela internet. A igreja tem uma bênção chamada bênção invocativa e tem uma bênção chamada constitutiva. A bênção invocativa, ela faz uma súplica para que Deus conceda proteção e bênção para alguma pessoa ou para um grupo de pessoas. Um clamor que se faz a Deus, sem que de fato a pessoa ou o grupo se tornem bentos em si. Por exemplo, um afilhado toma bênção ao padrinho, bênção ao padrinho, bênção à madrinha. Ou pessoas que não são padres, religiosos, clérigos, ou ainda uma bênção em geral proferida pelos clérigos. Dado o caráter invocativo da bênção, essa bênção se faz possível, sim, remotamente. Por exemplo, a bênção ao final da missa transmitida pela TV, ou mesmo a bênção chamada Urbi et Orbi, sempre destinadas a pessoas. A bênção invocativa, ela se destina a pessoas. A pessoa não fica benta no sentido concreto da palavra, mas o desejo se faz através do clamor a Deus para que o Senhor abençoe aquela pessoa. Já a bênção constitutiva, ela é uma bênção dada no objeto, ou seja, ocorre uma transformação na essência do objeto. Esse objeto passa a ser, por causa da bênção, um sinal sagrado da graça destinada a Deus para as pessoas. Para isso é necessário a presença física do ministro diante do objeto. É diferente quando se benza na televisão. Esse feito garante ao objeto ou ao local, não estamos falando de pessoas, um caráter de dignidade. Ou seja, a bênção constitutiva da água e de objetos precisa ser feita de forma presencial, com a presença do ministro, o diácono, o padre ou o bispo, e não tem validade à distância ou se for realizada online. Bênção invocativa é para pessoas, bênção constitutiva é para objetos. E a outra pergunta que vem agora é sobre casamento. Alguém nos mandou aqui, deixa eu ver quem foi, Cristiane, lá de Buíque. Ela quer saber: padre, afinal de contas, quantos padrinhos os noivos podem ter no matrimônio? É bom lembrar uma coisa, Cristiane, boa tarde, obrigado a você pela pergunta que foi enviada para nós. Vamos fazer uma distinção bem clara: padrinho é para batismo, para casamento é testemunha. Tem diferença? Tem sim. Tem sim. O batismo é um sacramento que exige os padrinhos como aqueles que são responsáveis pela formação religiosa do seu afilhado. A gente já falou sobre isso essa semana aqui no programa, que os padrinhos, a palavra padrinho vem de padre, que é pai, madrinha vem de madre, que é mãe. Então os padrinhos de uma criança são os pais daquela criança na fé. Para o casamento são testemunhas, eles testemunham a união conjugal do noivo e da noiva. De fato, é uma grande responsabilidade escolher as testemunhas para o sacramento do matrimônio. São testemunhas, elas são testemunhas de um passo definitivo na vida do casal, né? Que aquele casal que será abençoado e depois se tornará uma família e depois com a chegada dos filhos mais ainda. É bom lembrar que o casal, quando entra para o casamento, entra como casal, mas sai como família. Para a igreja, o casamento é eterno. O que Deus uniu, o homem não separe, lá está no Evangelho de São Mateus, no capítulo 19. E assim Jesus instituiu o matrimônio como um sacramento, que é um sinal visível da graça invisível. Os noivos trazem então uma grande graça para viver essa missão juntos, até que a morte os separe. No caso do matrimônio, a testemunha do sacramento, que o povo chama de padrinhos, ele vai testemunhar de fato o sacramento e a presença onde o amor de Deus está sendo contemplado. Aí veja o seguinte, olha, a gente tem acompanhado, sobretudo por conta da questão dos cerimoniários e tudo, tem alguns exageros, existem alguns exageros. Já fiz casamento, por exemplo, com 16 casais de cada lado. Isso dá 64 assinaturas, você imagina o que é isso? Nem precisa, nada disso. Nem disse a quantidade de gente, não. O que se pede quando se vai assinar a documentação é um casal como testemunha, do noivo e um casal da noiva. As assinaturas, basta a assinatura de um casal, de um lado e do outro. Para facilitar a conta, caso o objetivo seja ir pelo caminho mais prático, o casal pode escolher uma dupla para ocupar a função e garantir que seja testemunha do casamento civil e religioso. Para que a pessoa seja testemunha de casamento, a lógica é sempre selecionar pessoas que tenham a mesma fé dos noivos, é claro, e que possam auxiliar o casal para que ele possa caminhar de modo firme naquele novo estado de vida. Ou seja, as testemunhas devem ter a fé plenamente concreta e entender e valorizar a importância do sacramento do matrimônio. Boas testemunhas são aquelas que já têm vivência matrimonial há um bom tempo e que têm uma espiritualidade matrimonial também, já têm uma boa vivência familiar também, como pai, como mãe, que têm uma boa amizade com os noivos, porque tudo vai da confiança entre os casais. As testemunhas devem sempre estar presentes na vida da nova família em oração, ajudando os noivos no caminho que estão iniciando no altar, para que eles testemunhem a essência do amor de Deus celebrado no matrimônio. Mas preste atenção numa coisa, aquilo que a igreja diz: depois de casados, os noivos não devem receber interferência de ninguém na vida deles como família. A gente diz isso às vezes no casamento e os pais, às vezes as familiares ficam meio cabreiros assim, ué, mas eu não posso fazer, não posso interferir. Não, não pode, não deveria, pelo menos. A vida dos dois pertence aos dois. É claro que na caminhada eles podem pedir conselho a uma pessoa ou outra, pode se orientar, mas as decisões do matrimônio, da vida a dois, dos noivos casados, depende somente deles, é coisa exclusiva deles. Ninguém pode se meter na vida de uma pessoa, de um casal casado, não. Eles que saberão como fazer, eles que saberão como decidir, eles que saberão quando vão ter filhos, eles que saberão tudo. Repito, eles podem pedir conselhos a alguém? Podem. Pode pedir orientação? Pode, é um casal mais experiente, de repente, os padrinhos estão aí para isso também, para ajudar na caminhada. Mas as decisões pertencem somente aos dois. Lembra da canção do Padre Zezinho que diz que ninguém interfira no lar e na vida dos dois? É exatamente aí que a gente vai orientando para que os casais tenham essa certeza de que eles, uma vez casados, possam ter a livre decisão sem interferência de ninguém. Aí eu aproveito para esclarecer aqui, afinal de contas, é possível um casamento com a missa ou dentro da missa? Claro, claro, a igreja sempre incentiva os noivos a celebrar a missa para receber o sacramento do matrimônio, porque assim aqueles que estão presentes na celebração podem também comungar do corpo de Cristo. Por algum motivo, um dos dois ainda não ter feito a primeira comunhão, por exemplo, não é necessário ter missa integrada no rito, entendeu? A pergunta que todo mundo faz, e normalmente recebe essas perguntas, é se pode casar fora da igreja, numa praia, numa fazenda. Depende de cada diocese. Aqui da nossa diocese de Pesqueira, os casamentos só podem acontecer no templo, dentro de uma igreja. E por quê? Por que que não vai fazer casamento na praia, lá numa fazenda, numa chácara? É porque o matrimônio é um vínculo natural que entre os cristãos, sejam eles católicos ou não, foi elevado à dignidade de sacramento. Por causa disso, por ser sagrado, é conveniente, oportuno e prudente que a sua constituição se dê dentro de um recinto sagrado, dentro de uma igreja, de tal maneira que expresse de forma mais plena o caráter sacramental dessa instituição que é o matrimônio. Falando em casamento, quem vai cantar pra gente é Antônio Cardoso. Canção bela que fala sobre o matrimônio e nos ajuda a entender a beleza deste sacramento. Antônio Cardoso canta pra gente: Família é dom de partilha.

E com essa canção do Antônio Cardoso, nós vamos encerrando o segundo bloco do nosso Querigma dessa sexta-feira. 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Aqui na Agnus Dei estaremos juntos para viver as alegrias, as emoções, a catequese, a discografia, a musicalidade, a trajetória do Padre Zezinho, esse grande catequista da Igreja do Brasil. Encontro marcado para amanhã, viu? Amanhã, 14h, estreia Palavras que Não Passam. Eu vou ao intervalo, volto daqui a pouco. Espera aí.

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5: Quando estiveres muito cansado, pare um pouco, descanse, ore e depois retome aos seus trabalhos com vigor, esperança e fé.
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1: Estamos de volta, então, agora no último bloco desta sexta-feira do nosso Querigma, nessa nossa catequese católica aqui na Agnus Dei FM. Pergunta que nos vem agora da Diocese de Garanhuns, da cidade de Caetés, Lúcia Ferreira. E a pergunta é: padre, como o senhor pode explicar a diferença entre uma comunidade, uma paróquia, uma diocese, uma arquidiocese? É sempre confuso para a gente isto, como é que a igreja se organiza dessa forma? Bom, Lúcia, é o seguinte, ó. Primeiro vamos entender o seguinte: existem comunidades e áreas pastorais. São as regiões que são administradas por padres, e a menor célula de organização da paróquia é um conjunto de pessoas que se reúne em uma capela, que normalmente tem uma vida pastoral ativa. Quando a população da comunidade começa a participar das missas e eventos e apresenta características próprias, elas são chamadas de áreas pastorais. A diocese ali vê se no local tem a estrutura para receber um pároco, ou mesmo construção de uma igreja maior, da casa paroquial, da secretaria. As áreas pastorais, elas são chamadas também comunidades quase paróquia. Elas se preparam para ser paróquia no futuro. A paróquia, de acordo com o direito canônico da igreja, é uma determinada comunidade de fiéis constituída de modo estável na igreja diocesana, e seu cuidado é confiado ao pároco como seu pastor próprio, sob a autoridade, claro, do bispo diocesano. A paróquia não se limita a uma igreja, templo, que é a matriz, mas as comunidades que pertencem ao território onde a igreja está inserida. Cada paróquia tem a paróquia e tem suas comunidades, ou urbanas, ou rurais, ou as duas coisas. Aí vem a questão de dioceses e arquidioceses. Na prática, tem a mesma organização. Um conjunto de paróquias, administrado por um bispo, é uma diocese. Quando essa diocese é numa capital ou numa cidade de relevância histórica, essa diocese chama-se arquidiocese. Como, por exemplo, Aparecida, em São Paulo. Não é uma capital, mas é uma cidade histórica, religiosamente falando. Então é uma arquidiocese. E assim, outras cidades também históricas. A diocese é também chamada de bispado. Quando a gente reza a bênção do Santíssimo, diz: favorecei com os efeitos contínuos de vossa bondade o Brasil, este bispado. É assim que a gente reza na bênção do Santíssimo, né? Então, esse bispado é a diocese, que é a porção do povo de Deus confiada a um bispo. Como a igreja cresceu, e também cresceram as regiões, as dioceses foram se organizando e formando novas dioceses. Na diocese de Pesqueira, nós somos 13 cidades, 33 paróquias, áreas pastorais e a reitoria de São Miguel, pouco mais de 40 sacerdotes, e temos 8 diáconos permanentes. No caso nosso, nós temos 4 regiões: região Brejo, com as paróquias da região ali próximas, região Belo Jardim, região Pesqueira e região Arco Verde. Cada região dessa comporta um número de paróquias para fins de organização pastoral. E aí a gente fala agora sobre a próxima pergunta. Mexe comigo isso aqui. A pergunta que foi feita pelo pessoal lá da cidade de Belo Jardim, da paróquia São Pedro, é assim: padre, toda música religiosa pode ser usada na missa? Aí é um problema sério, viu? Aí mexe com a minha praia, como diz a história. Toda música religiosa pode ser usada na missa? Em linhas gerais, a princípio, nem toda música religiosa pode ser utilizada na Santa Missa. Isso porque a gente tem que entender o que é uma música religiosa e o que é uma música litúrgica. Tem diferença grande, inclusive. Agora, muito ministério de música por aí afora não consegue fazer essa distinção. Ou se consegue, faz de conta que não entendeu, porque continua cantando na missa aquilo que não deve nunca ser cantado na missa. Eu disse a vocês, isso é pano para manga. Isso aqui dá vários programas de rádio. Eu estou sintetizando essa resposta. A música litúrgica, ela tem uma característica própria. A música que se canta na missa não é uma música religiosa como se canta em qualquer encontro de oração, adoração ou coisa parecida. A música possui uma função própria dentro da missa, que é estar em sintonia com a palavra do dia, respeitar as orientações que estão no missal, na liturgia. A música litúrgica, ela acompanha o rito. Ou seja, o que se canta é o que se está vivendo naquele momento na missa. E por aí você pode imaginar quanta música torta dentro da missa. Então a música litúrgica, ela segue o rito. Quando se vai escolher os cantos para celebração, é importante priorizar músicas que sejam católicas. A gente tem ouvido muita música protestante dentro da missa e não foi feita para isso. Quanta gente cantou no tempo da Páscoa, por exemplo, Porque Ele Vive. Porque Ele Vive não é uma música católica. Quanta gente canta nas missas Deixa a Luz do Céu Entrar, não é uma música católica. E certamente um protestante não fez música para missa, com certeza não fez. Então é importante que as músicas sejam católicas, que estejam de acordo com o tempo litúrgico celebrado. Mesmo que a melodia seja cristã ou bonita, ela precisa fazer com que a Assembleia compreenda ainda mais o que está sendo celebrado. É preciso ter também o discernimento nessa questão das músicas protestantes. Embora algumas possuam mensagem muito positiva, trechos bíblicos, elas não refletem plenamente a teologia e o sentido da Igreja Católica. Elas não são adequadas para os momentos da missa, de forma alguma. Não se coloca uma música protestante dentro de uma missa. Nenhum protestante fez música para a missa. Então a Igreja, num dos documentos do Concílio Vaticano II, chamado Sacrosanto Concilium, que é sobre a liturgia, ela diz que os cantores, os compositores, devem receber educação litúrgica. Isso porque as escolhas das músicas para a missa devem ser baseadas dentro daquilo que compõe a celebração eucarística. Lá no documento diz assim que a música sacra será tanto mais santa quanto mais intimamente estiver ligada à ação litúrgica, quer como expressão delicada da oração, quer como fator de comunhão, quer como elemento de maior solenidade nas funções sagradas. A Igreja aprova e aceita no culto divino todas as formas autênticas de arte, desde que estas sejam dotadas das qualidades requeridas, ou seja, não se canta qualquer coisa dentro da missa. Existem normas para compositores, onde os textos devem ser ter clara doutrina católica, inspirar-se na Sagrada Escritura, nas fontes litúrgicas. Quer que eu dê uma ideia? Olha, o que é uma música litúrgica? A música deve falar de sentido bíblico, a música deve falar do conteúdo litúrgico. Eu vou pegar aqui para vocês o canto de comunhão de uma das missas do Espírito Santo, que a gente cantou em Pentecostes. Olha o que é uma música litúrgica. Ela diz assim, olha, falando sobre os dons do Espírito Santo, ela diz assim: dá-nos, Senhor, o entendimento, que tudo ajuda a compreender, para nós vermos como é alimento o pão e o vinho que Deus quer ser. Senhor, vem dar-nos divina ciência, que como eterno faz ver sem véus. Tu vês por fora, Deus vê a essência. Pensas que é pão, mas é nosso Deus. Dá-nos, Senhor, o teu conselho, que nos faz sábios para guiar. Homem, mulher, jovem e velho, nós guiaremos ao santo altar. Ou seja, é uma música litúrgica. Ela fala do momento que está sendo celebrado na missa do Espírito Santo, canto de comunhão. É importante que a música litúrgica seja bem distinta da música religiosa. Não vamos misturar as coisas. Cantores, músicos, instrumentistas, estejam atentos a isto. Cantem a liturgia, cantem a missa e não cantem na missa. Tem diferença? Tem sim. Quando se canta a missa, se canta o rito que está sendo celebrado. Quando se canta na missa, se faz uma apresentação de um grupo. E a missa não é lugar para show. A missa não é lugar para apresentação de grupo, de forma alguma. Os cantores e instrumentistas têm a obrigação de levar o povo a rezar pela música. Se uma música na missa não leva o povo a rezar, não deve ser tocada. É uma música inútil. Ela não serve para aquele momento litúrgico. Então vamos cuidar bem da nossa liturgia e fazer com que o povo celebre bem, cantando bem e participando ativamente do mistério que nós celebramos. E falando em música litúrgica, a gente canta aqui com a banda Agnus Dei, é uma banda católica que compôs uma canção chamada Aonde Iremos Nós, baseada no capítulo 6 do Evangelho de São João. Banda Agnus Dei canta pra gente esta canção bonita do canto de comunhão da celebração. 1995, Banda Agnus Dei pra gente, Aonde Iremos Nós.

E com essa canção nós vamos encerrando o programa Querigma de hoje. Quero lembrar você que amanhã nós estaremos juntos. Que horas, padre? Às 4? Não, mais cedo. Amanhã é sábado, nós vamos estar juntos às 2 horas da tarde. Pro Querigma? Não. Vamos estar com o programa Palavras que Não Passam, um especial do Padre Zezinho. Todo sábado teremos esse programa, das 2 às 3 da tarde. Nós estaremos juntos para ver a vida, a trajetória, a obra, tudo, a catequese, todas as coisas sobre o Padre Zezinho. Para quem gosta exatamente das canções do Padre Zezinho, para quem aprecia a obra desse sacerdote, nós estaremos todos os sábados, eu e você, 2 da tarde. Quero lhe convidar para amanhã, viu? Amanhã é estreia. Estaremos juntos, então, no programa Palavras que Não Passam. Eu me despeço de você, desejando um bom final de semana. Fique agora com a Santa Missa, participe da Santa Missa, esteja conosco e vamos viver esse momento eucarístico. Grande abraço, Deus abençoe e até amanhã.

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1: Rezemos também pelos falecidos, José Joaquim da Silva, no seu 30º dia, Alberto Galdino da Luz, Manuel Expedito Calado, Maria da Glória, Maria do Socorro Freitas, Luiz Carlos de Lima, Lúcia Rocha, Alisson Gabriel e João Alexandre de Mendonça. Orações por José Adriano e Márcia Andréia, Sueli de Fátima, que está em processo de quimioterapia, rezemos por ela. Orações por Marcos, que Nossa Senhora do Livramento o livre do vício da bebida. Orações por Márcio do Sítio Pintada e toda a sua família. Pela cura de José Wilson Barbosa Diniz, que encontra-se na UTI com pneumonia. Orações por Maria Rafaela e família. Orações pela saúde de Maria José de Melo. Orações para Iumi e Iude e todos da família Amorim. Súplica a São Miguel Arcanjo pela peregrinação ao santuário no dia 16 de julho. Orações por Everton para restaurar sua saúde, que encontra-se internado. Rezemos também por Alessandra, que está à procura de emprego, e orações por Raimundo, João, Miguel e Jéssica. Hoje, meus irmãos e minhas irmãs, sexta-feira, 14ª semana do tempo comum. A fidelidade a Deus nasce do reconhecimento sincero das nossas culpas e do firme propósito de deixar para trás tudo quanto nos afasta dele. Ao celebrar esta Eucaristia, que nos revigora na missão, deixemo-nos iluminar pelo Espírito Santo, que nos há de falar. Com muita alegria também saudamos os irmãos e irmãs que nos acompanham pela rádio Agnus Dei, na frequência 106,7. Unidos na fé e de pé, iniciemos nossa santa celebração.

0: Em nome do Pai, do Filho e do Espírito Santo.
1: Amém.
0: A graça de nosso Senhor Jesus Cristo, o imenso amor do Pai, a comunhão consoladora do Espírito Santo, estejam sempre convosco.
1: Bendito seja Deus que nos reuniu no amor de Cristo.
0: Reconheçamos, irmãos e irmãs, diante de Deus, o quanto somos limitados. Peçamos perdão de nossos pecados.

0: Deus rico em misericórdia, tenha compaixão de nós, perdoe os nossos pecados e nos conduza às alegrias da vida eterna.
1: Amém.
0: Oremos. Ore. Peça. Abandone-se nas mãos de Deus, onde você estiver.

Ó Deus, pela iluminação do vosso Filho, ergueste do mundo decaído, dai-nos uma santa alegria, para que, livres da servidão do pecado, cheguemos à felicidade eterna. Por nosso Senhor Jesus Cristo, vosso Filho, que é Deus, e que convosco vive e reina na unidade do Espírito Santo, por todos os séculos dos séculos. Amém.

0: Leitura da profecia de Oséias. Assim fala o Senhor: Volta, Israel, para o Senhor teu Deus, porque estavas caído em teu pecado. Vós todos encontrai palavras e voltai para o Senhor. Dizei-lhe: Livra-nos de todo o mal e aceita este bem que oferecemos, o fruto de nossos lábios. A Assíria não nos salvará. Não queremos montar nossos cavalos. Não chamaremos mais deuses nossos a produtos de nossas mãos. Em ti encontrará o órfão misericórdia. Hei de curar sua perversidade e me será fácil amá-los. Deles afastou-se a minha cólera. Serei como orvalho para Israel. Ele florescerá como o lírio e lançará raízes como plantas do Líbano. Seus ramos hão de estender-se, seu esplendor como o da oliveira e seu perfume como o do Líbano. Voltarão e sentar-se à minha sombra e a cultivar o trigo, e florescerão como a videira, cuja fama se iguala à do vinho do Líbano. Que tem ainda Efraim a ver com ídolos? Sou eu que o atendo e que olho por ele. Sou como o cipreste sempre verde. De mim procede o teu fruto. Compreenda estas palavras, o homem sábio. Reflita sobre elas, o bom entendedor. São retos os caminhos do Senhor, e por eles andarão os justos, enquanto os maus ali tropeçam e caem. Palavra do Senhor.
1: Graças a Deus.

Ó meu Deus, misericórdia, na imensidão de vosso amor, purificai-me, lavai-me todo inteiro do pecado e apagai completamente a minha culpa.

Vós amais os corações que são sinceros. Na intimidade me ensinais sabedoria. Aspergi-me, serei puro do pecado, e mais branco do que a neve ficarei. Criai em mim um coração que seja puro. Dai-me de novo um espírito decidido. Ó Senhor, não me afasteis de vossa face.

0: O Senhor esteja convosco.
1: Ele está no meio de nós.
0: Proclamação do Evangelho de nosso Senhor Jesus Cristo, segundo Mateus.
1: Glória a vós, Senhor.
0: 10º capítulo, versículos 16 a 23. Naquele tempo disse Jesus aos seus discípulos: eis que eu vos envio como ovelhas no meio de lobos. Sede, portanto, prudentes como as serpentes, simples como as pombas. Cuidado com os homens, porque eles vos entregarão aos tribunais, vos açoitarão nas sinagogas. Vós sereis levados diante de governadores e reis por causa de mim, para dar testemunho diante deles e das nações. Quando vos entregarem, não fiqueis preocupados de como falar ou do que dizer. Então, naquele momento, vos será indicado o que deveis dizer. Com efeito, não sereis vós que havereis de falar, mas sim o Espírito do vosso Pai. Ele falará através de vós. O irmão entregará à morte o próprio irmão. O pai entregará o filho. Os filhos se levantarão contra seus pais e os matarão. Vós sereis odiados por todos por causa de meu nome. Mas quem perseverar até o fim será salvo. Quando vos perseguirem numa cidade, fugi para outra. Em verdade vos digo, vós não havereis de percorrer as cidades de Israel antes que venha o Filho do Homem. Palavra da salvação.
1: Glória a vós, Senhor.
0: Queridos ouvintes da Rádio Agnus Dei, queridos irmãos e irmãs presentes neste santuário, a palavra de Deus sempre é uma interpelação à nossa consciência. É como um raio de luz a dissipar as trevas de nossa ignorância. O texto que ouvimos trata do envio dos discípulos de Jesus, dos seus apóstolos. Ele os envia e dá recomendações. Sede prudentes como as serpentes. As serpentes são prudentes, vocês sabem disso? Elas ficam intocadas, elas não se expõem, elas se escondem para evitar o perigo. Daí, será a comparação que Jesus faz muito apropriada. Nós devemos ser prudentes no falar, prudentes no agir, porque estamos cercados, saibam disso, de inimigos. Muita gente não percebe isso. Porque também Satanás se levanta ferozmente contra nós, odiosamente. Mas sede também puros, simples, como as pombas, como os passarinhos. Linguagem bonita, né? Poética, mas objetivamente direcionada a quem faz a experiência do caminho, isto é, do seguimento de Jesus. Cuidado, cuidado com os homens, diz Jesus. Eles vos entregarão aos tribunais. Sereis açoitados nas sinagogas, sereis levados diante de governadores e de reis por minha causa. Desde o começo isso se realiza e continua acontecendo. Quantos cristãos são perseguidos hoje, vocês não sabem? Mortos. Simplesmente por serem cristãos, seguidores de Jesus. Mas a mídia, a sociedade silenciam A ONU nada fala sobre isso. 350 mil cristãos foram assassinados nesses últimos anos na África do Norte. Por movimentos extremistas islâmicos. Mas quando vos entregarem, não vos preocupeis com o que ireis dizer ou com a vossa defesa. Eu vos darei o Espírito que procede do Pai. Olha bem a promessa. Ele falará por vós. Ele vos capacitará. Vos dará palavras tão acertadas que nenhum de vossos adversários poderá contradizer. Palavra profética que se realiza. Deixa eu dizer para vocês. Há poucos dias eu assisti na internet um debate de uma live dessas que aparecem, né, com grande repercussão, debates em universidades. E o tema era o aborto. E um jovem cristão, ele foi pressionado, né, pelos interlocutores. Debochavam. E de repente aquele jovem passa a dizer palavras tão acertadas. Começa a interpelar aqueles que o questionavam. Você sabe quando começou a vida? Responde-me. Quando é que começa a vida? Ah, porque não é vida, só é vida quando tem consciência. Mas e os inconscientes que estão em coma, não têm vida? Olha como o Espírito fala. E os interlocutores começaram a gaguejar. Respondam-me, não há vida? Assim também teu avô, quando está em coma, vítima de um desastre ou de uma doença, você vai permitir matá-lo? E ficaram cacacá, que é o Espírito de Deus fala, dizendo que a vida, ela tem o começo e é graça de Deus, é a concepção. Ainda ousou desafiar uma moça, né, dessas extremistas que aparece aí defendendo ideologias do nada, e perguntou: você sabe quando começou sua vida? Quem foi você? No começo? No início da gestação, no útero de sua mãe? Pense. E ela baixou a cabeça e não soube responder. É a palavra do Evangelho de hoje. Não vos preocupeis, porque eu darei o meu Espírito e ele falará por vós. Ele vos dará uma sabedoria tamanha que vossos adversários não poderão contradizer. É verdade. As coisas de Deus acontecem assim, de formas às vezes fortes e outras vezes de forma quase que silenciosa. Mas são interpelações do Espírito à consciência humana. Com efeito, sim, possuireis o Espírito do vosso Pai. Sereis odiados por todos por causa do meu nome. Todo cristão verdadeiro terá de passar por essas experiências de incompreensões, de ódios, de preconceitos. Ou a gente não é capaz de ver o que acontece no mundo e nesse nosso Brasil? Aqueles grupos que mais falam contra preconceito, nós somos contra preconceito, levando bandeiras nas universidades, são os mais preconceituosos. Se você falar no nome de Deus, eles se levantam logo contra você, cheios de preconceitos, raça desgraçada, hipócrita. E outras duas medidas dizem abertamente serem contra preconceitos e vivem cheios de preconceitos quando se trata das coisas de Deus. Ou não é verdade? Ou vocês não viram agora, há poucos dias, nessa semana, uma promotora pública repreender, dizendo: em nome do Ministério Público, eu repreendo ao senhor, porque um cidadão num encontro, invocou o nome de Deus, porque o Estado é laico. Quem sabe o que é Estado laico? Estado laico não significa um Estado ateu. Laico é um Estado que não tem religião, sim, que não deve ter, mas que deve respeitar a religião, porque a Constituição Federativa do Brasil prescreve, aqui está um grande advogado, a liberdade religiosa está lá escrito, mas juízes, promotores insistem em dizer que não é permitido falar no nome de Jesus. Tramita no Congresso Nacional um projeto de lei para proibir que haja manifestações religiosas públicas. Isso nos leva ao tempo de Stalin na Rússia, de um comunismo feroz contra a igreja que matou 62 milhões de pessoas e ninguém fala disso como se a gente não soubesse. Eu sou professor de História Universal. Se vós vos calardes, as pedras falarão por vós, diz Jesus. Vocês estão compreendendo o que eu estou dizendo? É interessante como essa gente age, né? Se comporta, mas que essas pessoas que não têm Deus ajam assim, não me surpreende. Surpreende-me, escute-me o que eu vou dizer, o silêncio covarde dos cristãos. O silêncio dos que creem, que não dizem, respeite-me na minha fé, pela qual podemos e devemos, até se necessário for, dar o nosso próprio sangue, porque esperamos chegar ao céu. Qual é a palavra-chave do Evangelho de hoje? Quem perseverar até o fim, será salvo. Que Deus nos dê a perseverança, sem medos e sem ódios, vivendo a nossa fé, em mundo, em tempos difíceis e num mundo cheio de turbulências, marcado pelo materialismo ateu. Louvado seja nosso Senhor Jesus Cristo.
1: Para sempre seja louvado.
0: Peço ao controlista que está no estúdio que mantenha a gravação dessa pregação. Vamos agora para o altar. Antes, porém, apresentemos as nossas preces.
1: Após cada prece, digamos juntos: Vinde, Senhor, em nosso auxílio.
2: Vinde, Senhor, em nosso auxílio.
1: Tornai, Senhor, a igreja perfeita na caridade e corajosa na persistência das injustiças, nós vos pedimos.
2: Vinde, Senhor, em nosso auxílio.
1: Fazei que os pastores da igreja se dediquem com amor ao anúncio do Evangelho, nós vos pedimos.
2: Vinde, Senhor, em nosso auxílio.
1: Senhor, ajudai-nos a ser prudentes e responsáveis em nossas escolhas cotidianas, nós vos pedimos.
2: Vinde, Senhor, em nosso auxílio.
0: Pelos cristãos perseguidos em muitos lugares do mundo, especialmente no norte da África, para que o sangue derramado, como testemunho do seguimento de Jesus, desperte na igreja a coragem apostólica, desperte em nós o desejo de sermos autênticos na fé, rezemos ao Senhor.
1: Vinde, Senhor, em nosso auxílio.
0: Tudo isso vos pedimos, Pai, por Jesus Cristo, vosso Filho, na unidade do Espírito Santo.
1: Amém.

0: Oremos, irmãos e irmãs, para que o nosso sacrifício seja aceito por Deus Pai Todo-Poderoso.
1: Receba, Senhor, por tuas mãos este sacrifício para a glória do seu nome, para o nosso bem e de toda a sua santa igreja.
0: Oremos, fazei, Senhor, que este sacrifício, celebrado em honra de vosso nome, nos purifique e nos leve cada vez mais a viver a vida do vosso reino. Por nosso Senhor Jesus Cristo, vosso Filho, na unidade.

0: Demos graças ao Senhor, nosso Deus.
1: É o nosso dever e nossa salvação.
0: Na verdade, é digno e justo, é nosso dever e salvação dar-vos graças sempre em todo lugar, Senhor Pai Santo, Deus Eterno e Todo-Poderoso. Em vossa bondade criastes o homem e a mulher, e com justiça condenados, em vossa misericórdia os salvastes por Cristo nosso Senhor. Por ele os anjos e arcanjos e todas as forças celestes proclamam com alegria a vossa glória. Concedei-nos também a nós associar-nos aos seus louvores, dizendo a uma só voz:
2: Santo, Santo, Santo, Santo, Santo, Senhor Deus do Universo, o céu e a terra proclamam a vossa glória. Hosana nas alturas, bendito que vem em nome do Senhor. Hosana nas alturas.
0: Na verdade, vós sois santo, ó Deus do Universo, e tudo o que criastes proclama o vosso louvor, porque por Jesus Cristo, vosso Filho e Senhor nosso, e pela força do Espírito Santo, dais vida e santidade a todas as coisas, e não cessais de reunir para vós um povo que vos ofereça em toda parte, do nascer ao pôr do sol, um sacrifício perfeito. Por isso, ó Pai, nós vos suplicamos, santificai pelo Espírito Santo as oferendas que vos apresentamos para serem consagradas, a fim de que se tornem para nós o corpo e o sangue de vosso Filho, nosso Senhor Jesus Cristo, que nos mandou celebrar estes mistérios.
2: Enviai vosso Espírito Santo.
0: Na noite em que ia ser entregue, Jesus tomou o pão, pronunciou a bênção de ação de graças, partiu e o deu a seus discípulos, dizendo: Tomai todos e comei. Isto é o meu corpo, que será entregue por vós.

Do mesmo modo, ao fim da ceia, ele tomou o cálice em suas mãos, pronunciou a bênção de ação de graças e o deu a seus discípulos, dizendo: tomai, bebei, este é o cálice do meu sangue, o sangue da nova e eterna aliança, que será derramado por vós e por todos, para o perdão dos pecados. Fazei isto em memória de mim.

0: Mistério da fé e do amor.
1: Todas as vezes que comemos deste pão e bebemos deste cálice, anunciamos, Senhor, a vossa morte enquanto esperamos a vossa vinda.
0: Celebrando agora, ó Pai, o memorial da paixão redentora do vosso Filho, da sua gloriosa ressurreição e ascensão ao céu, enquanto esperamos a sua nova vinda, nós vos oferecemos em ação de graças este sacrifício vivo e santo.
1: Aceitai, ó Senhor, a nossa oferta.
0: Olhai com bondade a oblação da vossa igreja, reconhecei nela o sacrifício que nos reconcilia convosco. Concedei que, alimentando-nos com o corpo e o sangue do vosso Filho, repletos do Espírito Santo, nos tornemos em Cristo um só corpo, um só Espírito.
1: O Espírito nos una num só corpo.
0: Que o mesmo Espírito faça de nós uma eterna oferenda, para alcançarmos a herança com os vossos eleitos, a Santíssima Virgem Maria, Mãe de Deus, São José, seu esposo, os vossos santos apóstolos e gloriosos mártires, e todos os santos que não cessam de interceder por nós na vossa presença.
1: Fazei de nós uma perfeita oferenda.
0: Nós vos suplicamos, Senhor, que este sacrifício da nossa reconciliação estenda a paz e a salvação ao mundo inteiro. Confirmai na fé e na caridade a vossa igreja que caminha neste mundo. O vosso servo, o Papa Leão, protegei-o, iluminai-o cada vez mais. O nosso bispo José Luiz, os bispos do mundo inteiro, os presbíteros, os diáconos, os outros ministros e o povo por vós redimido.
1: Lembrai-vos, ó Pai, da vossa igreja.
0: Atendei propício às preces desta família que reunistes em vossa presença. Reconduzi a vós, Pai de misericórdia, todos os vossos filhos e filhas, dispersos pelo mundo inteiro. Acolhei com bondade no vosso reino os nossos irmãos e irmãs que partiram desta vida. Joaquim da Silva, 30º dia. Manuel Expedito Calado. Alberto Galdino da Luz. Maria da Glória. Maria do Socorro de Fátima. Luiz Carlos Lima. Lúcia Rocha. Alisson Gabriel. José Alexandre de Mendonça. Ramiro Mendes Filho. Gisa e Orisvaldo. Augusto e Érica. Dom Severino Mariano de Aguiar. Dom Manuel Palmeira da Rocha. Padre Antônio Luiz, Monsenhor Orlando, Padre Luiz Carlos, Padre José Maria da Silva, Monsenhor Fausto, Padre José Francisco dos Santos, e de todos que partiram desta vida. Unidos a eles, esperamos também nós saciar-nos eternamente da vossa glória, quando enxugardes toda lágrima de nossos olhos. Então, contemplando-vos como sois, teremos para sempre semelhantes a vós e cantaremos sem cessar os vossos louvores. Por Cristo, Senhor nosso, por Ele dais ao mundo todo bem, toda graça. Por Cristo, com Cristo e em Cristo, a vós, Deus Pai Todo-Poderoso, na unidade do Espírito Santo, toda honra e toda glória.

0: O Senhor nos comunicou o seu Espírito com a confiança e a liberdade dos filhos e filhas de Deus. Digamos, portanto, Pai nosso que estás nos
1: céus, santificado seja o vosso nome. Venha a nós o vosso reino. Seja feita a vossa vontade, assim na terra como no céu. O pão nosso de cada dia nos dai hoje. Perdoai as nossas ofensas, assim como nós perdoamos a quem nos tem ofendido. E não nos deixeis cair em tentação, mas livrai-nos do mal.
0: Livrai-nos de todos os males, ó Pai, e dai-nos hoje a vossa paz. Ajudados pela vossa misericórdia, sejamos sempre livres do pecado, protegidos de todos os perigos, enquanto aguardamos a feliz esperança e a vinda do nosso Salvador, Jesus Cristo.
1: Vós é o rei do poder e a glória para sempre.
0: Senhor Jesus Cristo, dissestes aos vossos apóstolos: eu vos deixo a paz, eu vos dou a minha paz. Não olheis os nossos pecados, mas a fé que anima a vossa igreja. Dai-lhe, segundo o vosso desejo, a paz e a unidade. Vós que sois Deus, com o Pai, na unidade do Espírito Santo. Amém. A paz do Senhor esteja sempre convosco.
1: O amor de Cristo nos uniu.
0: Cordeiro de Deus,
1: que tirais o pecado do mundo, tende piedade de nós. Cordeiro de Deus, que tirais o pecado do mundo, tende piedade de nós. Cordeiro de Deus, que tirais o pecado do mundo, dai-nos a paz.
0: Provai, provai e vede como o Senhor é bom. Feliz quem nele confia, nele espera. Eis o Cordeiro de Deus, aquele que tira o pecado do mundo.
1: Senhor, eu não sou digno de que entreis em minha morada, mas dizei uma palavra e serei salvo.
0: Que o corpo e o sangue de Cristo, que vamos receber, nos guardem para a vida eterna.
1: Amém.

0: alma de Cristo.
1: Santificai-me.
0: Corpo de Cristo.
1: Salvai-me.
0: Sangue de Cristo.
1: Inebriai-me.
0: Água do lado de Cristo.
1: Purificai-me.
0: Paixão de Cristo.
1: Confortai-me.
0: Ó bom Jesus.
1: Ouvi-me.
0: Dentro de vossas chagas.
1: Escondei-me.
0: Dentro de vossas chagas.
1: Escondei-me.
0: Não permitais
1: que eu me separe de vós.
0: Do espírito maligno.
1: Defendei-me.
0: Na hora de minha morte.
1: Chamai-me.
0: Mandai-me para vós. Para que com os vossos anjos e santos vos louve por todos os séculos dos séculos.
1: Amém.
0: Guarde o silêncio. Os acordes do violão lhe ajudarão a silenciar em casa, na estrada, para adorar a Deus e adorá-lo em espírito e em verdade.

0: oremos. Nós vos pedimos, Senhor, que enriquecidos por esta tão grande dádiva, possamos colher os frutos da salvação, sem jamais cessar vosso louvor. Por nosso Senhor Jesus Cristo, vos pedimos, ó Pai, na unidade do Espírito Santo.
1: Amém.
0: Queremos parabenizar e pedir as bênçãos de Deus para os aniversariantes cooperadores desta rádio. Obrigado por tê-los como participantes dessa obra. Ajude-nos a evangelizar. 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João Pedro Pinheiro Alves, Maria do Socorro Lima de Freitas, Maria Zélia Matias, Maria do Socorro de Souza Costa, Túlio Galindo Cavalcante Freitas, Danilo dos Anjos, nosso querido irmão, coordenador da nossa obra em Caruaru, ação de graças pela formatura em psicologia de um filho muito querido dessa obra, que orienta nosso projeto social com as crianças, o Eric. Parabéns, Eric. Deus seja louvado. Meus irmãos, minhas irmãs, domingo eu quero recebê-los aqui, porque todo domingo é dia de festa aqui, dia do Senhor. Forme sua caravana e venha participar das emoções de viver um dia diferente, da presença de Deus. Cada recanto desse santuário tem um recado de Deus para você. É maravilhoso perceber como Deus escolheu esse lugar para abraçar seu povo, para consolar os aflitos e enxugar lágrimas aqui derramadas. Anunciamos para o Dia dos Pais, acho que é no dia 4 de agosto, nós vamos ter um grande encontro aqui de famílias. Família, dom de Deus, é preciso resistir, insistir, enquanto debocha de nós, a gente vai em frente e quem como Deus?
1: Ninguém. Ninguém.
0: Se Deus é por nós,
1: quem será contra nós?
0: São Miguel Arcanjo,
1: protegei-nos e defendei-nos no combate.
0: É um combate, a vitória já nos permite dizer, o Senhor é o vencedor. Não fique de braços cruzados. Dia 4, uma grande festa dedicada aos pais e às famílias aqui no santuário. Eu vou fazer 4 horas da tarde a trilha com todas as famílias que estiverem.
1: Dia 9,
0: segundo domingo de agosto. Obrigado pela correção. Quero louvar a Deus pelo encontro que aconteceu hoje aqui, desde ontem. Nós reunimos mais de 800 educadores, gestores, gestoras das escolas públicas de todo o sertão, de Petrolina até Arco Verde. Foi uma experiência muito gratificante. Esse santuário cumpre sua missão de acolher a todos, de apontar um caminho. O caminho é Jesus. Eu agradeço a todos os funcionários, aos cooperadores, aos voluntários, às irmãs missionárias de Jesus ressuscitado que estão aqui. Não dormiram ainda não, viu? Elas não dormiram, porque passaram a noite trabalhando, preparando as coisas para atender a todos da melhor forma possível. Para que eles saibam e reconheçam que aqui encontraram, como muitos disseram, a paz. Houve testemunhos lindos. Meu Deus, quando eu cheguei aqui, eu senti algo diferente, disse um gestor. São diretores de escolas públicas. Outra senhora, em lágrimas, disse, eu não sabia que existia esse lugar. Eu senti o toque de Deus no meu coração. Cumpri nossa missão, evangelizar com renovado ardor missionário. Viver e levar para o mundo a misericórdia de Deus. Consagremos-nos a Nossa Senhora.

0: compartilho com vocês como Deus nos propõe o caminho do serviço, né? Nós teríamos mil motivos para dizer à Conab, olha, a distribuição dos alimentos não pode ser sexta-feira ontem. Já estavam recebendo 160 pessoas para o encontro. Ontem esse santuário, e desde anteontem, a noite inteira preparando as sacolas, foi possível distribuir 9 toneladas de alimentos para os pobres.
1: Amém.
0: Macaxeira, inhame, batata, melancia, goiaba, maracujá, frutas, legumes e muita cenoura de qualidade. Eu só tenho a dizer obrigado, Senhor. Se tu mandas, nós faremos. O Senhor esteja convosco.
2: Ele está no meio de nós.
0: Abençoe-vos o Deus Todo-Poderoso, Pai, Filho e Espírito Santo.
2: Amém.
0: Vamos em paz, o Senhor nos acompanhe.
2: Graças.

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0: vidas, em nome do Pai, do Filho e do Espírito Santo.
1: Amém.
0: O anjo do Senhor anunciou a Maria,
1: e ela concebeu do Espírito Santo.
0: Ave Maria, cheia de graça, o Senhor é convosco. Bendita sois vós entre as mulheres, bendito é o fruto do vosso ventre, Jesus.
1: Santa Maria, Mãe de Deus, rogai por nós, pecadores, agora e na hora de nossa morte. Amém.
0: Eis aqui a serva do Senhor.
1: Faça-se em mim segundo a vossa palavra.
0: Ave Maria, cheia de graça, o Senhor é convosco. Bendita sois vós entre as mulheres. Bendito é o fruto do vosso ventre, Jesus.
1: Santa Maria, Mãe de Deus, rogai por nós, pecadores, agora e na hora de nossa morte. Amém.
0: E o Verbo se fez carne
1: e habitou entre nós.
0: Ave Maria, cheia de graça, o Senhor é convosco. Bendita sois vós entre as mulheres, bendito é o fruto do vosso ventre, Jesus.
1: Santa Maria, Mãe de Deus, rogai por nós, pecadores, agora e na hora de nossa morte. Amém.
0: Glória ao Pai, ao Filho e ao Espírito Santo.
1: Como era no princípio, agora e sempre. Amém.
0: Oremos. Ó Deus, derramai a vossa graça em nossos corações, para que, conhecendo pela mensagem do anjo a encarnação do vosso Filho, cheguemos por sua paixão e cruz à glória da ressurreição. Por nosso Senhor Jesus Cristo vos pedimos, na unidade do Espírito Santo.
1: Amém.
0: Tenham todos e todas uma abençoada noite. Que o Senhor fecunde seus corações e ilumine seus caminhos. O Senhor vos abençoe e vos guarde. Em nome do Pai, do Filho e do Espírito Santo.
1: Amém.

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0: Louvado seja nosso Senhor Jesus Cristo.
1: Para sempre seja louvado.
0: Boa noite família Mariana, boa noite família que nos acompanham através da nossa emissora Rádio Agnus Dei 106.7. A você que nos acompanha no seu trabalho, na sua casa, no seu carro, saindo ou chegando do seu trabalho, louvado seja Deus pela sua vida, pelo seu trabalho, pela sua família. Que bom nessa sexta-feira estarmos juntos com a família JC para rezarmos. Hoje está conosco o Ébano, que é coordenador.
1: Fui ano passado.
0: Mas fala um pouquinho pra gente. Boa noite, Ébano.
1: Boa noite, vovó Mabel.
0: Isso.
1: Carinhosamente por Gilson Mena, né? Mais uma vez, é sempre uma honra, né? Um prazer estar aqui com a senhora para evangelizar, principalmente para os jovens, né? Que precisam tanto hoje.
0: Exatamente, Ébano. Quando foi o último encontro do EJC aqui em Arco Verde?
1: O último encontro foi em novembro do ano passado e a gente vai realizar outro agora em julho, dia 24, 25 e 26 de julho.
0: Pois é, muitos jovens aí convocados a participarem, a ter essa experiência, né, do que é ser um jovem com Cristo, que pode ser alegre, que pode se divertir, curtir, mas de forma diferente. Diferente por quê? Porque é melhor do que os outros? Não. Diferente porque tem a graça de Deus. E quando a gente tem a graça de Deus, a gente faz tudo o que é possível, que é permitido. Porque eu tudo posso, mas nem tudo me convém. Tudo eu posso fazer, mas eu só devo fazer aquilo que me convém. Isso é para jovem, isso é para adulto, isso é para idoso, para todas as gerações. Sabemos que tem a liberdade, né, Ébano?
1: Exato.
0: Nós temos o livre-arbítrio. Mas esse livre-arbítrio também coloca

0: em nós limites daquilo que eu posso e daquilo que eu não posso, daquilo que eu devo, daquilo que eu não devo fazer. E assim, hoje estamos aqui só com o Ébano, os demais jovens não foi possível participar, mas com certeza muitos sintonizados conosco em suas casas, nosso abraço fraterno. E temos certeza de que todos que estão sintonizados conosco nesse momento. E olha, ontem nós recebemos, Ébano, uma mensagem de uma senhora que liga o rádio 4 horas da manhã e só quando vai dormir é que desliga. Não sei nem se desliga, talvez adormece e o rádio fica ligado,
1: muito,
0: né?
1: Provavelmente, é.
0: Então, assim, é muito bom termos uma rádio que nos proporciona essa graça, essa alegria de falarmos de Jesus, de Maria, de estarmos ouvindo músicas sadias, né? E músicas alegres, né? Mas uma música que nos traz uma mensagem, uma música que nos traz um olhar diferente para as coisas do mundo. É nessa alegria, é nessa vontade de ser diferente pela graça de Deus que hoje nós queremos dar início ao nosso texto, traçando sobre nós o sinal da nossa redenção. Pelo sinal da Santa Cruz, livrai-nos Deus, nosso Senhor, dos nossos inimigos. Em nome do Pai, do Filho e do Espírito Santo.
1: Amém. Amém.
0: Divino e amado Jesus, a vós oferecemos esse texto que vamos rezar, contemplando os mistérios de vossa redenção. Pela intercessão de Maria, vossa Mãe Santíssima, a quem nos dirigimos, concedei-nos as virtudes para bem rezá-lo e a graça de alcançarmos as indulgências desta santa e amável devoção. Sim, Senhor, nós te pedimos que nos dê cada vez mais a renovação da nossa fé. São tantos, Jesus, que se perdem neste mundo por falta de fé. São tantos jovens, adultos, idosos, que não, por não manter viva a fé, se perde com as coisas passageiras e não busca as coisas do alto. Por isso nós te clamamos, Senhor, dai-nos a graça da renovação todos os dias, a renovação da nossa fé. Que a nossa esperança em dias melhores, igualdade social, injustiça, em governantes com olhar de reta intenção para toda a realidade do nosso país, de todos, Jesus, que fazem os poderes legislativo, judiciário, recebam a graça do discernimento, da sabedoria divina, para também exercer suas funções com a mesma reta intenção. Te pedimos, Jesus, pelo nosso Santo Padre, o Papa, pela sua saúde, pela sua missão, por todas as suas necessidades. Por nosso Bispo Dom José Luiz, toda a Diocese de Pesqueira, o nosso clero. Pedimos, Jesus, que volte o teu olhar de Pai sobre todos os teus sacerdotes e que a Virgem Maria acolha os sacerdotes da nossa diocese no seu colo de mãe. Vós que sois a mãe dos sacerdotes, te pedimos, abençoa, proteja, guarda, guia os nossos sacerdotes. Te pedimos pelo nosso santuário, pelo SEDEC, pela Rádio Agnus Dei, que cada vez mais possamos evangelizar, levar a tua palavra aos quatro cantos do mundo, que sejamos corajosos, que tenhamos a audácia para anunciar, Jesus, a tua palavra. Queremos te pedir que abençoe o nosso padre, fundador da obra da misericórdia, Padre Adilson Simões. Dá-lhe, Senhor, saúde e perseverança. Pedimos pelo padre Antônio Maciel, pelo padre Neves, por Dom Eduardo. Te pedimos, Senhor, pelas irmãs aqui da nossa cidade, as irmãs vicentinas, as irmãs missionárias de Fátima. Te pedimos também, Jesus, por todas as pessoas que se recomendaram às nossas orações. Clamamos, Senhor, por aqueles irmãos e irmãs que passam por momentos de depressão, de ansiedade, que fazem tratamento de quimioterapia, radioterapia, hemodiálise. Quero te pedir hoje, de modo bem particular, Jesus, pelo meu cunhado Eri, esposo da minha irmã Cláudia, que hoje precisou ser internado na UTI com problemas renal e está passando por um processo agora de hemodiálise. Jesus, nós te clamamos, derrama o teu sangue poderoso, sangue que cura, que liberta, purificando todo o sangue do nosso querido Eli, nosso cunhado amado. Te pedimos por todos os enfermos, Jesus, os que estão em casa, os que estão nos hospitais, nas UTIs. Vai, Jesus, visita a cada um desses teus filhos, dando-lhes a graça do restabelecimento da sua saúde. Queremos te apresentar, Jesus, todas as pessoas que apresentar o seu nome também aqui na nossa emissora através do call center, pedindo as suas intenções. Oração por Raimundo, João Miguel e Jéssica, por Alessandra, que está à procura do emprego, por Everton, para a restauração da saúde dele, que se encontra internado. Súplica a São Miguel Arcanjo pela peregrinação ao santuário dia 16/7. Oração por Iume e Udi e todos da família Morim. Oração pela saúde de Maria José de Melo, por Maria Rafaela e família, pela cura de José Wilson Barbosa Diniz, que encontra-se também na UTI, por Márcio do Sítio Pintado e toda a família, por Marcos, que Nossa Senhora do Livramento livre-o de todos os vícios, por Sueli de Fátima, que está no processo de quimioterapia. Orações por José Adriano e Márcia Andréia e todos que nesse momento, Senhor, estão sintonizados conosco e apresentando as suas intenções. Mais uma vez eu te apresento Erivaldo, meu cunhado. Vai agora, Jesus, onde ele está, fortalecendo, aumentando a fé, dando a confiança e a certeza do restabelecimento de sua saúde, da minha irmã Cláudia também, a sua esposa. Queremos ouvir também as intenções através do ébano por todos os jovens do EJC.
1: Que o Senhor Jesus possa, assim como esta rádio, possa entrar na casa de cada um, na sua maior intimidade, não só da sua casa, mas do seu coração, você que nos escuta. Mas também entra, Senhor Jesus, na intimidade, no coração, na necessidade de cada jovem. De cada jovem EJC, de cada jovem espalhado pelo Brasil e pelo mundo, pelos jovens que sofrem das necessidades, das consequências da Venezuela, do que aconteceu, que o Senhor possa guardá-los na tua santa paz, Senhor Jesus. Entra na necessidade de cada um, você que sofre por alguma necessidade, o seu filho está fora de casa, você mãe que sofre com isso, se seu filho está nas drogas, se seu filho está onde você não sabe, mas saiba que Jesus está com ele e vai trazê-lo de volta para casa. Você também jovem que sofre alguma necessidade em casa, não material, mas sim espiritual, afetiva, seus pais não vão para a igreja, seus pais não te dão a certa atenção que você precisa, mas peça ao Senhor para que Ele possa tocar o coração deles, para que tua família seja renovada. Em nome de Jesus.
0: Amém. Amém. Amém. Vamos, na certeza de sermos atendidos em nossas preces, professar a nossa fé. Creio em Deus Pai Todo-Poderoso, Criador do céu e da terra, e em Jesus Cristo, seu único Filho, nosso Senhor, que foi concebido pelo poder do Espírito Santo. Nasceu da Virgem Maria, padeceu sobre Pôncio Pilatos, foi crucificado, morto e sepultado. desceu à mansão dos mortos, ressuscitou ao terceiro dia, subiu aos céus, está sentado à direita de Deus Pai Todo-Poderoso, de onde há de vir a julgar os vivos e os mortos. Creio no Espírito Santo, na Santa Igreja Católica, na comunhão dos santos, na remissão dos pecados, na ressurreição da carne, na vida eterna. Amém. Pai nosso, que estais nos céus, santificado seja o vosso nome. Venha a nós o vosso reino. Seja feita a vossa vontade, assim na terra como no céu.
1: O pão nosso de cada dia nos dai hoje. Perdoai as nossas ofensas, assim como nós perdoamos a quem nos tem ofendido. E não nos deixeis cair em tentação, mas livrai-nos do mal. Amém.
0: Louvemos a Maria, filha bem-amada do Pai Eterno. Ave Maria, cheia de graça, o Senhor é convosco. Bendita sois vós entre as mulheres. Bendito é o fruto do vosso ventre, Jesus.
1: Santa Maria, Mãe de Deus, rogai por nós, pecadores, agora e na hora de nossa morte. Amém.
0: Louvemos a Maria, Mãe admirável de Deus Filho. Ave Maria, cheia de graças, o Senhor é convosco. Bendita sois vós entre as mulheres. Bendito é o fruto do vosso ventre, Jesus.
1: Santa Maria, Mãe de Deus, rogai por nós, pecadores, agora e na hora de nossa morte. Amém.
0: Louvemos a Maria, esposa fidelíssima do Espírito Santo. Ave Maria, cheia de graças, o Senhor é convosco. Bendita sois vós entre as mulheres. Bendito é o fruto do vosso ventre, Jesus.
1: Santa Maria, Mãe de Deus, rogai por nós, pecadores, agora e na hora de nossa morte. Amém.
0: Glória ao Pai, ao Filho e ao Espírito Santo.
1: Como era no princípio, agora e sempre. Amém.
0: Ó meu Jesus, perdoai-nos, livrai-nos do fogo do inferno. Levai as almas todas para os céus e socorrei principalmente as que mais precisarem da vossa misericórdia. Ó Deus, sede para nós força e proteção.
1: Jesus, Maria e José, nossa família vossa é.
0: Maria, Mãe da Eucaristia,
1: passa na frente.
0: São Miguel Arcanjo,
1: protegei-nos e defendei-nos no combate.
0: Nossa Senhora do Livramento,
1: rogai por nós.

0: Hoje, contemplando os mistérios dolorosos, contemplando a dor de Jesus, também as nossas dores. No primeiro mistério, nós contemplamos a agonia de Jesus no Horto das Oliveiras. Rezemos esse primeiro mistério com ébano.
1: Pai nosso que estás nos céus, santificado seja o vosso nome. Venha a nós o vosso reino. Seja feita a vossa vontade, assim na terra como nos céus.
0: O pão nosso de cada dia nos dai hoje. Perdoai as nossas ofensas, assim como nós perdoamos a quem nos tem ofendido. E não nos deixeis cair em tentação, mas livrai-nos do mal. Amém. Amém.
1: Ave Maria, cheia de graça, o Senhor é convosco. Bendita sois vós entre as mulheres, e bendito é o fruto do vosso ventre, Jesus.
0: Santa Maria, Mãe de Deus, rogai por nós, pecadores, agora e na hora de nossa morte. Amém. Amém.
1: Ave Maria, cheia de graça, o Senhor é convosco. Bendita sois vós entre as mulheres, e bendito é o fruto do vosso ventre, Jesus.
0: Santa Maria, Mãe de Deus, rogai por nós, pecadores, agora e na hora de nossa morte. Amém.
1: Ave Maria, cheia de graça, o Senhor é convosco. Bendita sois vós entre as mulheres, bendito é o fruto do vosso ventre, Jesus.
0: Santa Maria, Mãe de Deus, rogai por nós, pecadores, agora e na hora de nossa morte. Amém.
1: Ave Maria, cheia de graça, o Senhor é convosco. Bendita sois vós entre as mulheres, e bendito é o fruto do vosso ventre, Jesus.
0: Santa Maria, Mãe de Deus, rogai por nós, pecadores, agora e na hora de nossa morte. Amém.
1: Ave Maria, cheia de graça, o Senhor é convosco. Bendita sois vós entre as mulheres, e bendito é o fruto do vosso ventre, Jesus.
0: Santa Maria, Mãe de Deus, rogai por nós, pecadores, agora e na hora de nossa morte. Amém.
1: Ave Maria, cheia de graça, o Senhor é convosco. Bendita sois vós entre as mulheres, e bendito é o fruto do vosso ventre, Jesus.
0: Santa Maria, Mãe de Deus, rogai por nós, pecadores, agora e na hora de nossa morte. Amém.
1: Ave Maria, cheia de graça, o Senhor é convosco. Bendita sois vós entre as mulheres, bendito é o fruto do vosso ventre, Jesus.
0: Santa Maria, Mãe de Deus, rogai por nós, pecadores, agora e na hora de nossa morte. Amém.
1: Ave Maria, cheia de graça, o Senhor é convosco. Bendita sois vós entre as mulheres, bendito é o fruto do vosso ventre, Jesus.
0: Santa Maria, Mãe de Deus, rogai por nós, pecadores, agora e na hora de nossa morte. Amém.
1: Ave Maria, cheia de graça, o Senhor é convosco. Bendita sois vós entre as mulheres, e bendito é o fruto do vosso ventre, Jesus.
0: Santa Maria, Mãe de Deus, rogai por nós, pecadores, agora e na hora de nossa morte. Amém.
1: Ave Maria, cheia de graça, o Senhor é convosco. Bendita sois vós entre as mulheres, bendito é o fruto do vosso ventre, Jesus.
0: Santa Maria, Mãe de Deus, rogai por nós, pecadores, agora e na hora de nossa morte. Amém.
1: Glória ao Pai, ao Filho e ao Espírito Santo,
0: como era no princípio, agora e sempre. Amém.
1: Ó meu Jesus, perdoai-nos e livrai-nos do fogo do inferno.
0: Levai as almas todas para o céu, e socorrei principalmente as que mais precisarem da vossa misericórdia. Ó Deus, sede para nós força e proteção.
1: Jesus, Maria e José, nossa família vossa é.
0: Maria, Mãe da Eucaristia,
1: passa na frente.
0: São Miguel Arcanjo,
1: protegei-nos e defendei-nos no combate.
0: Nossa Senhora do Carmo,
1: rogai por nós.
0: Queremos agradecer a participação da Valdicléia Alves Siqueira. Ela pede oração pela cura do câncer no cérebro de Antony Almeida. Também uma criança de 3 anos. Também a Valdicléia pede oração por toda a família. Oração pelos netos Iune e Ude, né, que já apresentamos através das intenções que nos chegaram através do nosso call center. Vamos contemplar o segundo mistério, a flagelação de nosso Senhor Jesus Cristo. Pai nosso que estais nos céus, santificado seja o vosso nome. Venha a nós o vosso reino. Seja feita a vossa vontade, assim na terra como no céu.
2: O pão nosso de cada dia nos dai hoje. Perdoai as nossas ofensas, assim como nós perdoamos a quem nos tem ofendido. E não nos deixeis cair em tentação, mas livrai-nos do mal. Amém.
0: Ave Maria, cheia de graças, o Senhor é convosco. Bendita sois vós entre as mulheres, bendito é o fruto do vosso ventre, Jesus.
2: Santa Maria, Mãe de Deus, rogai por nós, pecadores, agora e na hora de nossa morte. Amém.
0: Ave Maria, cheia de graças, o Senhor é convosco. Bendita sois vós entre as mulheres, bendito é o fruto do vosso ventre, Jesus.
2: Santa Maria, Mãe de Deus, rogai por nós, pecadores, agora e na hora de nossa morte. Amém.
0: Ave Maria, cheia de graças, o Senhor é convosco. Bendita sois vós entre as mulheres, bendito é o fruto do vosso ventre, Jesus.
2: Santa Maria, Mãe de Deus, rogai por nós, pecadores, agora e na hora de nossa morte. Amém.
0: Ave Maria, cheia de graças, o Senhor é convosco. Bendita sois vós entre as mulheres, bendito é o fruto do vosso ventre, Jesus.
2: Santa Maria, Mãe de Deus, rogai por nós, pecadores, agora e na hora de nossa morte. Amém.
0: Ave Maria, cheia de graças, o Senhor é convosco. Bendita sois vós entre as mulheres, bendito é o fruto do vosso ventre, Jesus.
2: Santa Maria, Mãe de Deus, rogai por nós, pecadores, agora e na hora de nossa morte. Amém.
0: Ave Maria, cheia de graças, o Senhor é convosco. Bendita sois vós entre as mulheres, bendito é o fruto do vosso ventre, Jesus.
2: Santa Maria, Mãe de Deus, rogai por nós, pecadores, agora e na hora de nossa morte. Amém.
0: Ave Maria, cheia de graças, o Senhor é convosco. Bendita sois vós entre as mulheres, bendito é o fruto do vosso ventre, Jesus.
2: Santa Maria, Mãe de Deus, rogai por nós, pecadores, agora e na hora de nossa morte. Amém.
0: Ave Maria, cheia de graças, o Senhor é convosco. Bendita sois vós entre as mulheres, bendito é o fruto do vosso ventre, Jesus.
2: Santa Maria, Mãe de Deus, rogai por nós, pecadores, agora e na hora de nossa morte. Amém.
0: Ave Maria, cheia de graças, o Senhor é convosco. Bendita sois vós entre as mulheres, bendito é o fruto do vosso ventre, Jesus.
2: Santa Maria, Mãe de Deus, rogai por nós, pecadores, agora e na hora de nossa morte. Amém.
0: Ave Maria, cheia de graças, o Senhor é convosco. Bendita sois vós entre as mulheres, bendito é o fruto do vosso ventre, Jesus.
2: Santa Maria, Mãe de Deus, rogai por nós, pecadores, agora e na hora de nossa morte. Amém.
0: Glória ao Pai, ao Filho e ao Espírito Santo.
2: Como era no princípio, agora e sempre. Amém.
0: Ó meu Jesus, perdoai-nos, livrai-nos do fogo do inferno. Levai as almas todas para o céu. E socorrei principalmente as que mais precisarem da vossa misericórdia. Ó Deus, sede para nós força e proteção.
3: Jesus, Maria e José, nossa família vossa é.
0: Maria, Mãe da Eucaristia,
2: passa na frente.
0: São Miguel Arcanjo,
2: protegei-nos e defendei-nos no combate.
0: Nossa Senhora do Perpétuo Socorro,
3: rogai por nós.
0: Socorrei o povo da Venezuela e a nós também.
3: Amém. Amém. Amém.

0: Pois é, chega aqui o nosso querido irmão Danilo Anjos, né? Sempre participa conosco através da nossa live e hoje está aqui presencialmente. Boa noite, Danilo.
1: Tudo bom, Anabel, meu irmão, bem? Minha irmã, ouvinte. Boa noite a você, a Eli Vasconcelos, ao nosso irmão Ébano, que eu vinha ouvindo isso também no carro. E desejar a todos vocês boa noite nessa noite, mas nessa sexta-feira mariana. E agradecendo aqui a presença de todos vocês, ouvintes, na live, no rádio, nossos fiéis companheiros, né, Anamel, de todos, sim, os dias nessa noite mariana. Eu, exato, também sou do lado de lá, mas às vezes estou do lado de cá também.
0: Você é dos dois lados. Isso é bom. E também agradecendo ao Sagrado Coração de Jesus, né? Toda sexta-feira nós estamos sempre lembrando do Sagrado Coração de Jesus, Imaculado Coração de Maria, que é celebrado amanhã, no sábado. Nesse terceiro mistério, nós queremos apresentar ao Senhor o nome dos nossos queridos irmãos que fazem aniversário neste dia. Cícero Antônio Gonçalves, João Pedro Pinheiro Alves, Maria do Socorro Lima de Freitas, Maria Zélia Gomes Matias, Maria do Socorro de Souza Costa, Túlio Galindo Cavalcante Freitas, também de Marielle Galdino Gomes e José Hamilton da Silva. E amanhã, aniversário dele, o Danilo Anjos. E a gente já coloca no coração de Jesus e no coração de Maria o dom da sua vida, para que cada vez mais persevere nessa caminhada de missão, que na tua profissão seja sempre iluminado, que tudo que faça seja sempre, Danilo, na reta intenção.
1: Amém. Obrigado. Obrigado a todos pelas orações. Peço humildemente, Anabel, meu irmão Eli, meu irmão Ébano, a você, ouvinte da Rádio Agnus Dei, conhecendo a mim ou não conhecendo, reze por mim. A gente, na nossa natureza humana, necessita muito de orações, porque com o humano que somos, somos falhos e somos pecadores. Mas a infinita misericórdia de Deus nos ajuda a caminhar e a vencer essas intempéries que nós temos na vida. Então, se você puder, reze por mim e eu agradecerei bastante.
0: Vamos rezar com Danilo esse terceiro mistério.
1: Pai nosso que estás nos céus, santificado seja o vosso nome. Venha a nós o vosso reino, seja feita a vossa vontade, assim na terra como no céu.
2: O pão nosso de cada dia nos dai hoje. Perdoai as nossas ofensas, assim como nós perdoamos a quem nos tem ofendido. E não nos deixeis cair em tentação, mas livrai-nos do mal. Amém.
1: Ave Maria, cheia de graça, o Senhor é convosco. Bendita sois vós entre as mulheres, e bendito é o fruto do vosso ventre, Jesus.
3: Santa Maria, Mãe de Deus, rogai por nós, pecadores, agora e na hora de nossa morte. Amém.
1: Ave Maria, cheia de graça, o Senhor é convosco. Bendita sois vós entre as mulheres, e bendito é o fruto do vosso ventre, Jesus.
3: Santa Maria, Mãe de Deus, rogai por nós, pecadores, agora e na hora de nossa morte. Amém.
1: Ave Maria, cheia de graça, o Senhor é convosco. Bendita sois vós entre as mulheres, e bendito é o fruto do vosso ventre, Jesus.
3: Santa Maria, Mãe de Deus, rogai por nós, pecadores, agora e na hora de nossa morte. Amém.
1: Ave Maria, cheia de graça, o Senhor é convosco. Bendita sois vós entre as mulheres, e bendito é o fruto do vosso ventre, Jesus.
3: Santa Maria, Mãe de Deus, rogai por nós, pecadores, agora e na hora de nossa morte. Amém.
1: Ave Maria, cheia de graça, o Senhor é convosco. Bendita sois vós entre as mulheres, e bendito é o fruto do vosso ventre, Jesus.
3: Santa Maria, Mãe de Deus, rogai por nós, pecadores, agora e na hora de nossa morte. Amém.
1: Ave Maria, cheia de graça, o Senhor é convosco. Bendita sois vós entre as mulheres, e bendito é o fruto do vosso ventre, Jesus.
3: Santa Maria, Mãe de Deus, rogai por nós, pecadores, agora e na hora de nossa morte. Amém.
1: Ave Maria, cheia de graça, o Senhor é convosco. Bendita sois vós entre as mulheres, e bendito é o fruto do vosso ventre, Jesus.
3: Santa Maria, Mãe de Deus, rogai por nós, pecadores, agora e na hora de nossa morte. Amém.
1: Ave Maria, cheia de graça, o Senhor é convosco. Bendita sois vós entre as mulheres, e bendito é o fruto do vosso ventre, Jesus.
3: Santa Maria, Mãe de Deus, rogai por nós, pecadores, agora e na hora de nossa morte. Amém.
1: Ave Maria, cheia de graça, o Senhor é convosco. Bendita sois vós entre as mulheres, e bendito é o fruto do vosso ventre, Jesus.
3: Santa Maria, Mãe de Deus, rogai por nós, pecadores, agora e na hora de nossa morte. Amém.
1: Ave Maria, cheia de graça, o Senhor é convosco. Bendita sois vós entre as mulheres, e bendito é o fruto do vosso ventre, Jesus.
3: Santa Maria, Mãe de Deus, rogai por nós, pecadores, agora e na hora de nossa morte. Amém.
1: Glória ao Pai, ao Filho e ao Espírito Santo,
3: como era no princípio, agora e sempre. Amém.
1: Ó meu Jesus, perdoai-nos, livrai-nos do fogo do inferno, levai as almas todas para o céu, e socorrei principalmente as que mais precisarem da vossa misericórdia.
0: Ó Deus, sede para nós força e proteção.
1: Jesus, Maria e José, nossa família vossa é.
0: Maria, Mãe da Eucaristia,
1: passa na frente.
0: São Miguel Arcanjo,
1: protegei-nos e defendei-nos no combate.
0: Nossa Senhora da Saúde,
1: rogai por nós.

0: Vamos contemplar o quarto mistério. Jesus carregando a cruz no caminho do Calvário. Rezemos este mistério com ébano.
1: Pai nosso que estás no céu, santificado seja o vosso nome. Venha a nós o vosso reino, seja feita a vossa vontade, assim na terra como no céu.
2: O pão nosso de cada dia nos dai hoje. Perdoai as nossas ofensas, assim como nós perdoamos a quem nos tem ofendido. E não nos deixeis cair em tentação, mas livrai-nos do mal. Amém.
1: Ave Maria, cheia de graça, o Senhor é convosco. Bendita sois vós entre as mulheres, e bendito é o fruto do vosso ventre, Jesus.
2: Santa Maria, Mãe de Deus, rogai por nós, pecadores, agora e na hora de nossa morte. Amém.
1: Ave Maria, cheia de graça, o Senhor é convosco. Bendita sois vós entre as mulheres, bendito é o fruto do vosso ventre, Jesus.
2: Santa Maria, Mãe de Deus, rogai por nós, pecadores, agora e na hora de nossa morte. Amém.
1: Ave Maria, cheia de graça, o Senhor é convosco. Bendita sois vós entre as mulheres, bendito é o fruto do vosso ventre, Jesus.
2: Santa Maria, Mãe de Deus, rogai por nós, pecadores, agora e na hora de nossa morte. Amém.
1: Ave Maria, cheia de graça, o Senhor é convosco. Bendita sois vós entre as mulheres, e bendito é o fruto do vosso ventre, Jesus.
2: Santa Maria, Mãe de Deus, rogai por nós, pecadores, agora e na hora de nossa morte. Amém.
1: Ave Maria, cheia de graça, o Senhor é convosco. Bendita sois vós entre as mulheres, e bendito é o fruto do vosso ventre, Jesus.
2: Santa Maria, Mãe de Deus, rogai por nós, pecadores, agora e na hora de nossa morte. Amém.
1: Ave Maria, cheia de graça, o Senhor é convosco. Bendita sois vós entre as mulheres, e bendito é o fruto do vosso ventre, Jesus.
2: Santa Maria, Mãe de Deus, rogai por nós, pecadores, agora e na hora de nossa morte. Amém.
1: Ave Maria, cheia de graça, o Senhor é convosco. Bendita sois vós entre as mulheres, e bendito é o fruto do vosso ventre, Jesus.
2: Santa Maria, Mãe de Deus, rogai por nós, pecadores, agora e na hora de nossa morte. Amém.
1: Ave Maria, cheia de graça, o Senhor é convosco. Bendita sois vós entre as mulheres, bendito é o fruto do vosso ventre, Jesus.
2: Santa Maria, Mãe de Deus, rogai por nós, pecadores, agora e na hora de nossa morte. Amém.
1: Ave Maria, cheia de graça, o Senhor é convosco. Bendita sois vós entre as mulheres, e bendito é o fruto do vosso ventre, Jesus.
2: Santa Maria, Mãe de Deus, rogai por nós, pecadores, agora e na hora de nossa morte. Amém.
1: Ave Maria, cheia de graça, o Senhor é convosco. Bendita sois vós entre as mulheres, e bendito é o fruto do vosso ventre, Jesus.
2: Santa Maria, Mãe de Deus, rogai por nós, pecadores, agora e na hora de nossa morte. Amém.
1: Glória ao Pai, ao Filho e ao Espírito Santo,
2: como era no princípio, agora e sempre. Amém.
1: Ó meu Jesus,
2: perdoai-nos e livrai-nos do fogo do inferno. Levai as almas todas para o céu, e socorrei principalmente as que mais precisarem da vossa misericórdia.
0: Ó Deus, sede para nós força e proteção.
2: Jesus, Maria e José, nossa família vossa é.
0: Maria, Mãe da Eucaristia,
2: passa na frente.
0: São Miguel Arcanjo,
2: protegei-nos e defendei-nos no combate.
0: Nossa Senhora de Fátima,
2: rogai por nós.
0: Pois é, queremos informar os nossos irmãos e irmãs, nossa querida família mariana. Estamos com um probleminha técnico aqui. Você pode estar observando que a nossa live não está sintonizada, mas com certeza o nosso profissional aqui, o Eli Vasconcelos, já já vai dar um jeitinho e nós teremos, mesmo que seja no finalzinho, teremos a nossa live. Por essa razão que não estamos aqui compartilhando com os nossos irmãos que estão participando através da nossa live. Quinto mistério, contemplamos a crucificação e morte de nosso Senhor Jesus Cristo. Vamos juntos elevar os céus, aos céus as nossas preces e apresentando ao Senhor o nome daqueles irmãos e irmãs que fizeram a sua Páscoa, deixaram saudades, mas também seu testemunho, seu legado para toda a família. Rezemos pelo descanso da alma de Joaquim da Silva, pelo seu 30º dia, Adalberto Galdino da Luz, Manuel Expedito Calado, Maria da Glória, Maria do Socorro Freitas, Luiz Carlos de Lima, Lúcia Rocha, Alisson Gabriel, João Alexandre de Mendonça. Por esses irmãos.
3: Coloco também, Anabel, me permita, por favor, colocar o nome de três pessoas que foram fundamentais da minha formação cristã. Falecidas, mas que eu as guardo no coração e tenho certeza que vela por mim. Maria José Bezerra, Josefa Bezerra dos Anjos e Maria Vilani Bezerra.
0: Sim, que fizeram parte da sua história e nós também conhecemos o zelo que tinha, né? Que era as zeladoras do apostolado da oração. Que o Senhor descanso eterno dê a essas irmãs e a todos os nossos irmãos. Descanso eterno dá-lhe, Senhor.
2: A luz perpétua e o resplendor.
0: Que os nossos irmãos descansem em paz.
3: Amém.
0: Amém. Vamos juntos rezar esse quinto mistério.
2: Pai nosso que estais nos céus, santificado seja o vosso nome. Venha a nós o vosso reino. Seja feita a vossa vontade, assim na terra como no céu. O pão nosso de cada dia nos dai hoje. Perdoai as nossas ofensas, assim como nós perdoamos a quem nos tem ofendido. E não nos deixeis cair em tentação, mas livrai-nos do mal. Amém.
0: Ave Maria,
2: cheia de graça, o Senhor é convosco. Bendita sois vós entre as mulheres, e bendito é o fruto do vosso ventre, Jesus. Santa Maria, Mãe de Deus, rogai por nós, pecadores, agora e na hora de nossa morte. Amém. Ave Maria, cheia de graça, o Senhor é convosco. Bendita sois vós entre as mulheres, bendito é o fruto do vosso ventre, Jesus. Santa Maria, Mãe de Deus, rogai por nós, pecadores, agora e na hora de nossa morte. Amém. Ave Maria, cheia de graça, o Senhor é convosco. Bendita sois vós entre as mulheres, e bendito é o fruto do vosso ventre, Jesus. Santa Maria, Mãe de Deus, rogai por nós, pecadores, agora e na hora de nossa morte. Amém. Ave Maria, cheia de graça, o Senhor é convosco. Bendita sois vós entre as mulheres, e bendito é o fruto do vosso ventre, Jesus. Santa Maria, Mãe de Deus, rogai por nós, pecadores, agora e na hora de nossa morte. Amém. Ave Maria, cheia de graça, o Senhor é convosco. Bendita sois vós entre as mulheres, bendito é o fruto do vosso ventre, Jesus.
0: Santa Maria, Mãe de Deus, rogai por nós, pecadores, agora e na hora de nossa morte. Amém.
2: Ave Maria, cheia de graça, o Senhor é convosco. Bendita sois vós entre as mulheres, bendito é o fruto do vosso ventre, Jesus. Santa Maria, Mãe de Deus, rogai por nós, pecadores, agora e na hora de nossa morte. Amém. Ave Maria, cheia de graça, o Senhor é convosco. Bendita sois vós entre as mulheres, bendito é o fruto do vosso ventre, Jesus. Santa Maria, Mãe de Deus, rogai por nós, pecadores, agora e na hora de nossa morte. Amém. Ave Maria, cheia de graça, o Senhor é convosco. Bendita sois vós entre as mulheres, bendito é o fruto do vosso ventre, Jesus. Santa Maria, Mãe de Deus, rogai por nós, pecadores, agora e na hora de nossa morte. Amém.
4: Ave Maria, cheia de graça, o Senhor é convosco. Bendita sois vós entre as mulheres. Bendito é o fruto do vosso ventre, Jesus. Santa Maria, Mãe de Deus, rogai por nós, pecadores, agora e na hora de nossa morte. Amém. Ave Maria, cheia de graça, o Senhor é convosco. Bendita sois vós entre as mulheres. Bendito é o fruto do vosso ventre, Jesus. Santa Maria, Mãe de Deus, rogai por nós, pecadores, agora e na hora de nossa morte. Amém.
0: Glória ao Pai, ao Filho e ao Espírito Santo.
4: Como era no princípio, agora e sempre. Amém.
0: Ó meu Jesus, perdoai-nos,
4: livrai-nos do fogo do inferno,
0: levai as almas todas para o céu
4: e socorrei principalmente as que mais precisarem da vossa misericórdia.
0: Ó Deus, sede para nós força e proteção.
4: Jesus, Maria e José, nossa família vossa é.
0: Maria, Mãe da Eucaristia,
4: passa na frente.
0: São Miguel Arcanjo,
4: protegei-nos e defendei-nos no combate.
0: Nossa Senhora das Graças,
4: rogai por nós.
0: Agradecimento. Infinitas graças vos damos, soberana Rainha, pelos benefícios que todos os dias recebemos de vossas mãos maternais. Dignai-vos agora e para sempre tomarmos debaixo do vosso poderoso amparo. E para mais vos agradecer, vos saudamos com a Salve Rainha.
4: Salve Rainha, Mãe de Misericórdia, vida, doçura e esperança nossa salve. A vós bradamos os degredados filhos de Eva. A

0: desterro. Mostrai-nos, Jesus. Bendito é o fruto do vosso ventre. Ó clemente, ó piedosa, ó doce sempre Virgem Maria.
1: Rogai por nós, Santa Mãe de Deus,
0: para que sejamos dignos das promessas de Cristo.
1: Amém. Queridos irmãos e irmãs, estamos concluindo mais um dia, agradecendo a Mãe de Deus e Nossa Mãe, ofertando essas rosas para que cada Ave Maria rezada forme um grande buquê para ela, a nossa querida e amada Mãe. Queremos agradecer a você que participou, infelizmente hoje não foi possível através da nossa live, estamos ainda com um probleminha na transmissão da nossa live, mas com certeza você acompanhou através da nossa rádio. Muito obrigada por fazer parte dessa grande família. Obrigada ao Ébano e nossas orações pelo próximo encontro do EJC. Suas considerações.
2: Amém. Muito obrigada, Anabel, mais uma vez. E eu peço a você que nos escuta, a todos que estão aqui no estúdio, que rezem pelo EJC, pelo próximo encontro que vai acontecer no dia 24, 25 e 26 deste mês. E também pelos outros movimentos jovens, pelo FMJ também, que lutam todos os dias para evangelizar os jovens, que são filhos da misericórdia,
1: isso,
2: né? Isso. E, enfim, rezemos por todos os movimentos jovens que lutam incessantemente para salvar mais almas. É jovem salvando jovem, né?
1: Exatamente. Danilo?
3: Minha saudação a todos vocês, meus irmãos e minhas irmãs ouvintes da Rádio Agnus Dei. Agradecendo por estar aqui mais um dia com vocês presencialmente, rezando esse texto mariano, essa oração eminentemente cristocêntrica. E desejando a todos uma abençoada sexta-feira, um excelente final de semana e parabenizando o nosso irmão Ébano, Anabel, pelo testemunho.
1: Sim.
3: Né? Jovens que rezam, jovens que são unidos, que vocês, Ébano, se inspirem muito no nosso mais novo santo, São Carlos Acutis, que esbravejou por onde passou, que a Eucaristia é a nossa autoestrada para o céu. Que vocês utilizem essa autoestrada para conseguir angariar quanto mais possível jovens para Jesus Cristo. Parabéns a vocês, Deus os abençoe na missão. Obrigado, Anabel, Eli Vasconcelos, meus irmãos e minhas irmãs, boa noite a todos.
1: Sim, nós queremos assegurar-lhe nossas orações. E hoje, Danilo, também, dois sobrinhos meus estão começando por essas horas já o encontro EJC lá em Olinda. Então,
3: que maravilha.
1: Nossas orações, nossa mensagem. Quero uma mensagem do Ébano, quero uma mensagem do Danilo para enviar para eles. É, são dois irmãos. E assim, a gente vendo esse vigor, né, esse sangue novo na nossa igreja que precisa. E no início eu dizia, Danilo, que é possível ser alegre sem precisar das bagaceiras do mundo, né? Pode ser esse jovem que transmite essa alegria e mostrando que é diferente. Como eu dizia, diferente porque é melhor? Não, diferente pela graça de Deus. Porque quando se tem a graça de Deus, se torna diferente para o mundo, se torna na pessoas que contagia, né? Contagia com seus testemunhos, com seu modo de viver. Então, que sejamos assim. Eu sou jovem também, eu sou jovem de uma idade mais acumulada, mas eu sou jovem, né? Não vou ficar velha não, viu? Não vou não, eu quero seguir os passos de Padre Adilson. Sim. Nunca me cansar. Agora acompanhar os passos dele também, né, Danilo?
2: Não é fácil não, né?
3: Não é fácil, mas a gente labuta pra isso.
1: Exatamente.
3: Pra ter uma santidade pelo menos parecida.
1: Eu tava dizendo aos jovens do FMJ que pesa nas costas quando eu escuto o padre dizer: vocês são minha herança. Se a gente parar pra meditar, se é herança de um sacerdote que é testemunho. Sim. Vivo do amor, do ser incansável pela luta da salvação do mundo, pelos pobres. A gente tem que angariar isso também.
3: Olha, Anabel, pessoal do FMJ, escutem mesmo isso que Padre Deus sempre diz. Olhem a missão e olhem a honra que vocês estão tendo de ouvir isso do sacerdote, nosso pai fundador, que vocês são a herança dele. Então, façam valer diariamente, e eu sei que vocês fazem valer diariamente, mas façam muito mais valer diariamente essa nobre missão que a vocês é confiada.
1: Exatamente.
3: A alegria, o dinamismo da juventude, isso motiva a igreja, isso é importante também.
1: É claro que isso, esse legado de herança, ele te vê também nos FMs, né? Não só no FMJ, mas esse carisma próprio desde o início de sua ordenação pelos jovens é muito próprio dele, né? Então, é uma coisa que a gente tem que abraçar, e seja FMJ, EJC, seja o movimento jovem que for, ter esse exemplo de testemunho vivo, né? Testemunho vivo. É muito bonito quando a gente chega na matriz que vê aquela multidão de jovens. E aí eu fico dizendo, Senhor, dá-lhes a graça de verdadeiramente ser um jovem diferente. Ser um jovem pela tua graça. Porque não basta encher a igreja e dizer, sou EJC. Isso. Tem que dar o testemunho de que é um jovem de Cristo mesmo, não é verdade,
2: exato,
1: Ébano?
2: Exato. E assim, em relação a Padre Adilson, a gente vê todos os dias o zelo dele, sim, né? Ele sempre teve um zelo muito grande. Em todas as festas da misericórdia, ele sempre tira um dia e faz uma programação especial para a juventude. Qualquer festa que ele faça lá em cima, a gente sabe que ele tem um zelo muito grande pela juventude, e é uma responsabilidade muito grande ser herança,
1: sim,
2: das graças que Deus derramou em cima do nosso sacerdote, pai fundador, por tudo que Deus fez na vida dele.
1: Exato.
2: E é uma responsabilidade realmente muito grande para que Deus possa continuar fazendo através, isso, dessa herança.
1: Nós teríamos muito o que conversar, mas a minha irmãzinha Clemance já está lá no estúdio aguardando o sinal, né? Vai começar o Boa Noite, Povo de Deus. Deus te abençoe, Clemance. Desculpa pelo avanço, mas nós recebemos já também o sinalzinho já bem avançado. Começamos o texto já bem avançado, mas isso não é justificativa, só dizer que Deus te conduza em tudo aquilo que vais fazer e falar agora. Vamos concluir esse momento dizendo, não há poder maior
0: do que o poder da Santíssima Trindade. E é com este poder que nós nos revestimos. Em nome do Pai, do Filho e do Espírito Santo. Amém.
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todos os dias iguais, né? A gente termina com um ativismo e a gente esquece de observar algumas coisas essenciais para um cristão. Por exemplo, na sexta-feira se abster de carne, por exemplo, né? Termina que a gente se acostuma tanto que esquece que é sexta-feira. Outra coisa, fazer um jejum. Pedir a graça ao seu anjo da guarda para te ajudar a fazer um jejum. Talvez você nunca tenha pedido. Se você pedir, ele vai lhe ajudando. Você dizer para o anjo, me ajude a fazer um jejum, pelo menos nas sextas-feiras. Que Nossa Senhora, ela nas últimas aparições de Nossa Senhora, assim, são algumas visões, né, que os místicos têm ainda. Então Nossa Senhora pediu, se eu não me engano, em Medjugorje, para que jejuasse também nas quartas-feiras, ou fizesse abstinência de carne. Então, assim, sexta-feira é um dia que nos remete à paixão do Senhor. Nos lembra como essa canção dos sofrimentos de Jesus, das suas chagas, das feridas que a gente causou. Hoje à tarde, na hora da misericórdia, Jesus dizia, ele declarava o seu amor por nós, e ele dizia que a alma da gente era muito preciosa para ele. Era como uma chaga no seu coração. A gente podia pedir isso também ao anjo da guarda, para ajudar a gente a ter o amor de Jesus tão forte que fosse como uma chaga no nosso coração. A gente vai aprendendo, gente. Cada dia a gente vai abrindo um pouquinho mais, né, a janela da nossa alma, para que a gente se aproxime mais do céu. Quanto mais você deseja o céu, mais você vai alcançando aos poucos, né? Se você tem essa abertura para o sagrado, tenha certeza que o sagrado, ele vem em seu auxílio, na sua direção. A gente corre o risco de viver como a gente está na matéria, e a maioria das pessoas só fala de coisas materiais, e a gente gosta de coisas materiais, né? Tem essa disposição. Então a gente corre o risco de esquecer o espiritual, de esquecer, assim como o nosso corpo precisa de alimento, de nutrição, a nossa alma precisa também. E o alimento da nossa alma é a oração. Então, hoje eu estava meditando um pouquinho com o anjo da guarda de Santa Gemma Galgani. Ele me ensina muito, gente. É estranho falar assim, né? Mas eu prefiro falar assim, porque para mim o anjo, ele é presença. O anjo não é passado. O anjo, ele foi o anjo de Santa Gemma, mas hoje ele está à disposição. E ele está no céu. Santa Gemma foi para o céu, mas o anjo já é do céu. Ele permanece no céu. Eu tenho um carinho muito grande, uma admiração muito grande pelo anjo de Santa Gemma, só que ele era um pouquinho rígido e ao mesmo tempo ele tinha um humor incrível. Ele era muito bem-humorado. Então hoje eu estava meditando um pouquinho sobre os conselhos dele, a Santa Gemma Galgani. E ela era muito convidada à penitência, né? Os santos místicos, todos eles, né? Gemma teve também as chagas de Jesus, chagas invisíveis, né? Não chegou a ser visível, pelo menos eu ainda não vi nenhum relato sobre as chagas visíveis, pode até ter, né? Então, e quando comecei, eu abri exatamente na parte que o anjo puxava a orelha de Santa Gemma, na maneira de dizer. Depois da confissão dela, ela estava quase duvidando do perdão da confissão. E o anjo percebe tudo, né? Se apresentou na hora. Vou contar daqui a pouquinho essa história para você direitinho. E depois o anjo vem até Santa Gemma para dizer que ela está rezando de forma relaxada. E isso para mim foi uma lição, né? Eu já tomei a lição para mim. Porque se Santa Gemma estava rezando de forma relaxada, então a minha eu não sei nem o que dizer. Então o anjo vem dizer a ela que ela está rezando sem uma reverência devida. E isso não é agradável a Deus.

O anjo vai e depois ele volta. Aí ele diz que Jesus permitiu. E ali começa esse diálogo, que eu vou também dizer um pedacinho desse diálogo para você. E aí, o interessante é que o anjo diz assim: nunca mais você rezou pelas almas de purgatório, né, Gema? E ele repreende ela e mostra como é necessário rezar pelas almas. É uma sexta-feira esse dia que o anjo fala com ela. Então, foi na sexta que ele convidou ela a rezar pelas almas. A igreja nos convida a rezar sempre pelas almas às segundas-feiras, né? O dia que deve rezar mais, né? Aquelas pessoas que são mais devotas das almas, na segunda faz o ofício das almas, reza o ofício das almas. Mas você pode todos os dias oferecer, nem que seja um mistério do terço pelas almas. Então eu queria falar um pouco sobre essa devoção às almas hoje, né, sexta-feira, para que a gente lembre que elas precisam da gente e só tem a gente para rezar por elas. Nenhuma oração delas serve para ela. Os seus anjos, quando elas estão vivas, eles, como a gente viu ontem, eles intercedem, eles rezam por a gente quando está vivo. Quando a gente vai para o purgatório, o anjo da guarda nos dá força lá, mas ele não reza, ele não vai diante de Deus pedir pela alma. Agora sim, Deus pode permitir que ele venha aqui para nos pedir, por exemplo, a alma está precisando de uma missa, alguma coisa. Alguns místicos dizem que é o anjo que faz esse link, certo? Não é a alma que vem, é o anjo que vem. Para a gente recordar a afeição daquela pessoa, no sonho ele se apresenta como a pessoa. Não é? Isso é bom porque isso responde algumas coisas para a gente. Então eu vou falar também um pouquinho sobre isso, sobre essa devoção tão linda que a igreja tem com as almas de purgatório, que infelizmente os nossos irmãos separados da igreja, eles não acreditam, mas infelizmente a Bíblia deles não tem uns livros que lá contém doutrina que nos mostram o purgatório, mas tem o Novo Testamento. E no Novo Testamento tem várias partes dos livros lá no Novo Testamento, tem versículos que nos dão base, né, para a gente compreender que o purgatório sim existe e a gente tem que ir lá para purgar os nossos pecados. Como a gente vai chegar à estatura de Cristo? A palavra diz que a gente tem que chegar à estatura de Cristo. Nessa vida, tem como a gente chegar à estatura de Cristo? Só pelo sacrifício, né? No sangue. Então, existe sim. Por isso que a palavra de Deus lá no Novo Testamento diz que faz as pazes com teu irmão enquanto estás a caminho. Porque se não, se de repente, vou dizer na minha linguagem, tá? Que eu não tô com a palavra aqui aberta. Se você não fizer a tempo, então você vai ser levado para o juiz. Acho que o oficial vai te levar. Acho que é assim, mais ou menos assim. E aí você não sairá de lá enquanto não pagar até o último centavo. Então tá dizendo o quê? Porque pro inferno ninguém sai. Então na passagem diz, só que você tem que entender que aparece numa linguagem um pouco figurativa para a gente compreender o essencial, o que é real. Então de lá não sairá até pagar o último centavo, está lá no Novo Testamento. Esse último centavo é porque a gente precisa se purificar. Então quando a gente vai ainda com rixa de um irmão, ainda com algum ressentimento, a gente vai purgar tudo isso. Mas nós temos a graça, que eu vou falar daqui a pouquinho, como a gente também conseguir amenizar essa parte, né? As nossas penas, né? Lá no purgatório. Então a gente hoje convida os santos anjos para nos auxiliar nesse programa. Convidamos, de modo especial, o anjo da guarda de Santa Gema Galgani, que ele nos dê a graça de nos orientar e de nos ajudar a falar com Deus, e que a gente possa absorver tudo que o céu queira nos dizer hoje, guardar no nosso coração, para que fecunde e a gente possa exortar outras pessoas. E o anjo de Santa Gema, com a sabedoria dele e a simplicidade, que a gente na nossa pequenez possa absorver dele, né? Eu também peço auxílio do anjo de São Padre Pio, porque eu admiro muito também o anjo de São Padre Pio. É um dos relatos que eu acho mais interessante também na história.

0: Padre Pio, porque é outro santo que via o anjo constantemente, né? Desde criança, Santa Gema também viu o anjo dela constantemente. É, são relatos que estão escritos, né, com a aprovação da igreja, e a gente pode trazer para você. Então, iniciemos fazendo o sinal da Santa Cruz. Pelo sinal da Santa Cruz, livrai-nos Deus nosso Senhor dos nossos inimigos. Em nome do Pai, do Filho e do Espírito Santo. Amém. Santo anjo do Senhor, meu zeloso guardador, se a ti me confio, a piedade divina sempre me rege, me guarda, me governa, me ilumina. Amém. Diga assim: eu te dou a minha mão.
1: Eu te dou a minha mão.
0: E prometo de coração.
1: E prometo de coração.
0: Que por ti me deixo guiar.
1: Que por ti me deixo guiar.
0: Para no céu encontrar.
1: Para no céu encontrar.
0: A eterna felicidade.
1: A eterna felicidade.
0: Amém.
1: Amém.

0: Então, como a gente tem pouco tempo, com muito assunto, a gente pede ao Espírito Santo de Deus, né, que nos guie para que a gente não fale o que não é necessário. E no final do programa, claro, vamos encerrar a nossa novena ao glorioso São Bento, com a graça de Deus. Vou começar pelo puxão de orelhas que o anjo da guarda de Santa Gema deu nela, para que sirva de alerta para a gente, viu? Veja só. O anjo da guarda tranquiliza pela consciência que tem de seus pecados, dizendo-lhe que deixe tudo ao juízo do confessor. O que é isso? É quando você confessa que você fica achando que não foi perdoado, você acha que seu pecado fica lembrando dele e parece que não foi perdoado. Então ele puxa as orelhas dela, porque é para você confiar no que o padre falou, porque ali, quando o padre lhe absolve, verdadeiramente seus pecados estão absolvidos. Então veja só como foi esse diálogo. Vejamos agora esta manhã. Logo que saí do confessionário, isso é um diário, viu gente? Santa Gema escreveu um diário, eu tô lendo o diário dela. Logo que saí do confessionário, imaginei que o confessor diminuiu muito meus pecados e fiquei inquieta. Veja, ela achou que a pena foi pequena, que o confessor diminuiu. Para me acalmar, aproximou-se o anjo da guarda. Estava na igreja e pronunciou forte estas palavras: mas me diga, em quem deve acreditar? No confessor ou em sua cabeça? No confessor que assiste com contínuas luzes, que tem muita capacidade, ou em você, que nada tem de tudo isso? Eita, imagine se fosse a mim, a tu, João, a repreensão. Então o anjo falou, né, com força e disse assim com ela: que soberba. Chamou Santa Gema de soberba, gente. Quantas vezes a gente é soberbo? A gente acha que... não, mas eu acho que... meu pecado era pro padre ter me dado uma penitência maior. A gente fica querendo ser soberba. Disse: quer se fazer de mestra, é? O anjo disse a ela. Ou guia, quer ser diretora dos confessores. Ele era muito engraçado, João. Imagina a carinha dela enquanto ele dizia isso. Quer se fazer de mestra, é? Ou guia? Quer ser diretora dos confessores? Não, aí Gema disse: não pensei em mais nada. Fiz um ato de contrição e fui receber a Santíssima Comunhão. Ela tinha uma convivência tão natural com o anjo que era comum, não é? Imagine essa cena com a gente. Imagine. Então, outra parte que eu achei linda é quando ela pede para o anjo ficar com ela. Mas antes de eu falar sobre essa, que talvez a gente se estenda um pouco mais, tem uns conselhos direto que o anjo da guarda dá a ela. Ele dá alguns conselhos que eu acho que vai servir para você, porque serve muito para mim. Então ela escreveu assim: passei muito bem a noite. Pela manhã veio o meu anjo da guarda me visitar. Ele estava contente. Disse-me que tomasse um papel e escrevesse o que ele ia ditar. Então ela pegou um papel e um lápis e o anjo disse: eis tudo. Para ela escrever tudo. Primeiro conselho: recorda, minha filha, que quem ama verdadeiramente Jesus fala pouco e suporta tudo. Meu Deus. Quando eu li esse primeiro conselho, eu disse: não, eu tenho que contar, levar para o pessoal de casa. Porque a gente precisa desse conselho do anjo da guarda de Santa Gema. Quem ama verdadeiramente Jesus fala pouco e suporta tudo. Fala pouco assim, a gente não precisa se justificar, a gente não precisa ter razão, fala pouco nesse sentido. Suportar é assim, suportar é quando você ser injustiçado, você se recolher. E vai, se quer falar com alguém, fala com Jesus, dizia Padre Pio. Fala com ele. Então, o segundo conselho: ordeno-te, por parte de Jesus, não diga jamais o teu parecer, a tua opinião. se não for perdida. Não sustente o que pensa, mas cede logo. Porque é orgulho quando a gente fica sustentando a opinião, né? Mas ele diz, só dá a opinião se te pedir. Para mim foi muito importante ler. Terceiro conselho. Para que ela obedecesse pontualmente ao seu confessor. Pontualmente. Quarto conselho. Ele diz para ela ser sincera com as pessoas à sua volta. Seja sincera. Quinto conselho. Quando cometeres qualquer falta, vai logo se confessar. Não espera que te mandem. Tá vendo? Como a confissão é importante, né? Sexto conselho. Enfim, lembra-te de te mortificar. Ou seja, fazer penitência. E ele recomenda principalmente mortificação dos olhos. E pensa, os teus olhos verão a Deus. Precisam ser mortificados porque verão a Deus. Se a gente tivesse essa ideia, porque eu confesso a você, eu nunca pensei em mortificar os meus olhos. Eu já li esse livro mais de uma vez, viu? Mas eu nunca pensei que a mortificação dos meus olhos era para purificá-los, porque um dia meus olhos viriam a Deus. Entendeu? E isso explica muita coisa. E por que ele pede justo os olhos? Porque a palavra de Deus também diz que os olhos é a janela da alma. E através dos olhos a gente pode ou agradar a Deus ou pecar gravemente. Não é? É através dos olhos que a gente pode ter a igreja fala concupiscência dos olhos, né? Aquele pecado de desejar as coisas, né? Ou pecar contra a castidade através dos olhos. É, hoje os olhos tá, os olhos a gente tem que ter uma atenção muito grande, porque como a gente caminha com o computador na mão, né? Como a gente tem a janela do mundo na nossa mão, a gente às vezes está vendo, pronto, eu gosto de rezar, eu gosto para ficar um pouquinho, ter mais foco, eu gosto de baixar um arquivo do Padre Pio rezando, e eu rezo o texto com ele reza em latim, eu aprendi, aí rezo com ele. Então, mas eu não tenho pacote do YouTube, aí fica entrando propaganda, e às vezes entra cada absurdo, e a pessoa está ali. Se você não frear a sua mente, não tiver foco, você dispersa. Então, hoje, você fazer penitência, como o anjo da guarda aqui diz, né? Fazer penitência para mortificar seus olhos. Você pode pedir ao seu anjo, como eu posso fazer isso? Primeira coisa, o que você está assistindo? Que imagens você está vendo? Que fotografia você tem visto? Eu, para mim, eu vou fazer um exame de consciência sobre isso, porque eu preciso. Então, depois de dizer todas essas coisas, o anjo me abençoou e disse que eu fosse também comungar. Esse foi uma das visitas do anjo, né? Os conselhos dele. Mas aí, outro dia, o anjo da guarda, ele foi visitar Santa Gema à noite. Lembra que eu contei para vocês que teve uma noite que ela pediu? Ainda não é, né? Em outro momento eu trago para vocês, porque é muito engraçado quando ela diz que ele pode dormir na cama dela, que ela vai dormir no chão, num cantinho. É muito engraçado esse diálogo. Mas aqui eu achei interessante o teor da conversa para você refletir hoje, né? Veja como o anjo da guarda nos ajuda. Porque se eu estou lendo aqui uma santa, o meu anjo da guarda não é diferente do de Santa Gema. Eu digo assim porque eu acho ele inteligentíssimo, mas todos são assim, certo? A gente só não tem essa abertura, né? Então, ela diz assim, esta tarde, enquanto eu fazia a oração, o anjo da guarda aproximou-se e, batendo no meu ombro, disse-me, já pensou, João, tu tá rezando a um anjo, bata assim no teu ombro? Para falar contigo. Tu, João, tu ia correr, João.
1: Eu ia dar uma carreira, eu vou dando clãs.
0: E ele diz assim, olha só o que ela fala. Ele disse, desagrada-me, desagrada Jesus. Gema, Por que tanta indolência na oração? Gente, a indolência é preguiça, é relaxamento, viu? Então, ela estava rezando e o anjo veio, bate no ombro dela porque ela não estava rezando corretamente. Então, ele diz, desagrada Jesus. Ela falou, não respondi. E ela disse assim, não é indolência. Há 2 dias que não me sinto muito bem. Aí ele disse, faça bem sua obrigação e verá que Jesus te amará ainda mais. Ficou um pouco calado, depois me perguntou. Aí ele começa a fazer umas perguntas que eu vou pular aqui, são muitas perguntas. Eu vou dar um pulo aqui para uma parte bem interessante. Mas veja, ela disse que estava doente, que não estava muito bem, por isso que estava rezando daquele jeito. Ele sabia, né? Mas aí ele não achou que aquilo era suficiente. Ele disse, se você rezar melhor, Deus te amará mais. Então, mais na frente. Recomendei ao anjo da guarda que fosse perguntar a Jesus se ele permitia que ele passasse a noite toda comigo. E o anjo desapareceu imediatamente. Tinha terminado de rezar, fui para o meu quarto. Quando Jesus permitiu que o anjo viesse, e ele retornou. Perguntou-me, quanto tempo faz que não reza pelas almas do purgatório? E aí o anjo disse, oh, minha filha, lembre-se, você lembra muito pouco delas. Aí falou, lembra de Madre Maria Teresa? Era uma irmã que tinha morrido. Aí o anjo disse, ela ainda está sofrendo no purgatório. E Santa Gema diz, desde amanhã eu estava rezando por ela. Disse-me que teria prazer em que eu sofresse. Ela disse assim, que teria prazer em sofrer pequenos infortúnios pelas almas do purgatório, pequenos sofrimentos, porque aliviam elas. Também ontem e hoje, se houvesse oferecido por ela um pouquinho, mas respondi, um pouco admirada, senti no corpo as dores e ofereci para aliviar as almas do purgatório. E o anjo falou, sim, sim, sim, filha, ainda o menor sofrimento alivia as almas. Prometi então que a partir daquele momento ofereceria todas as coisas por elas. E o anjo acrescentou, como sofrem aquelas almas? Vai fazer desta noite alguma coisa por elas? Vai sofrer? Que coisa você vai fazer? E aí ela disse, é o mesmo sofrimento de Jesus na sexta-feira? O anjo disse, não. Não são as mesmas dores de Jesus, serão dores corporais. Eu disse, não, porque na quinta-feira Jesus não quer, mas nas outras noites ele quer que você durma. Mas assim como as almas do purgatório, particularmente a de Madre Teresa, Madre Maria Teresa não é a santa, viu gente? É outra madre. Estão muito aos meus cuidados. Disse-lhe que sofreria de boa vontade 1 hora. Então ela se ofereceu 1 hora de sofrimento e disse que poderia ser as dores de Jesus, né? Só que o anjo achou muito, mas disse que daria uma parcela das dores, não a da sexta, da quinta. Assim, é uma conversa muito interessante, né? Bastaram-lhe essas palavras, mas sabia que agindo assim, ela não poderia fazer porque o confessor não permitiu que ela fizesse penitência à noite. Ela teria que dormir, então ela só fez 1 hora e não a noite inteira. Então veja gente, os anjos, eles possibilitam que a gente vislumbre em Deus. Eles possibilitam que a gente possa já começar a viver o céu aqui na terra. E o anjo, ele ajudava ela porque ela era muito pura e ela tinha uma missão muito grande. A missão de Santa Gema Galgani. Era uma das santas prediletas de Padre Pio. Ele tinha uma admiração muito grande e eu cheguei a Santa Gema por causa de Padre Pio, né? Na devoção, lendo os livros que tinha a história de Padre Pio, eu conheci Santa Gema Galgani. Então, ele tinha um amor muito grande a ela. Ele dizia que ela sofreu muito, sofria mais do que ele, porque ela também apanhava muito, né? Então, assim, eu separei esses relatos de Santa Gema, primeiro para a gente conhecer a ação do anjo da guarda na nossa vida, para a gente ter mais intimidade com o nosso anjo, para a gente também saber que a gente pode pedir o auxílio do anjo da guarda de um santo. Pronto, seu santo, digamos que é Santo Antônio, peça auxílio do anjo da guarda de Santo Antônio, não é? Eu peço muito auxílio do anjo da guarda do Padre Pio e de Santa Gema. Mas também eu queria falar com você sobre o purgatório, porque o anjo da guarda recomenda fazer pequenas penitências pelas almas do purgatório. A gente pode fazer, pode oferecer nossas orações na Santa Missa, rezar por elas, viu? E o anjo da guarda de Padre Pio, só para a gente fechar esse diálogo dos anjos, assim como o anjo da guarda de vários santos, né, que a gente tem os relatos, o de Padre Pio, ele ajudava ele na missão dele. Por exemplo, aconselhando os filhos espirituais, Padre Pio, Santa Gema, ela mandava a carta para o diretor espiritual dela através do anjo. Ela fazia a carta e dizia a ele: olha aqui, a cartinha está aqui, leve para o diretor. E o anjo da guarda dela pegava a carta e o diretor espiritual, quando acordava, estava a carta no criado mudo dele do lado. E ele já imaginava. Depois ele perguntava se o anjo levou a cartinha, não foi ele? Ela dizia: foi. Quer dizer, ele era tipo um carteiro também, levava a cartinha dela. E o do Padre Pio ajudava nas confissões. Quando ia alguém confessar de outra língua, podia ser a língua que fosse, Padre Pio conseguia, porque o anjo da guarda era o tradutor. E um dia o diretor espiritual dele chegou para ele e disse: Padre Pio, como pode? O senhor nunca falou outra língua. E o senhor confessou, essa moça fala inglês? E ele olhou para ele, riu e disse: coisas do meu anjo da guarda. Então, o anjo da guarda do Padre Pio tinha vários atributos, né, para ajudá-lo nas deficiências. E assim, né, eu quero agradecer aqui o pessoal que está aqui mandando mensagem. Eu não dei abraço, né, então vou dar abraço que ainda dá tempo. A Fátima Corte Real, que está com a gente, minha amiga, Deus te abençoe, muito bom. Dona Célia está com a gente lá em Conselheiro Lafayette, Minas Gerais. Gabriela, Deus te abençoe, Gabi. Gabriela Burgos, em Pesqueira. Janaíce, lá na Pedra, Deus abençoe. Ailton, boa noite, meu irmão, Deus abençoe. Alessandra, que está aqui conosco, Deus abençoe. Dona Eunice, claro, está aqui conosco. Dona Tânia. E quero também, gente, dar os parabéns de coração para nosso irmão, uma salva de palmas, nosso irmão Danilo, que hoje Danilo está celebrando. Na verdade, gente, vou contar aqui o segredo. O aniversário do Danilo é amanhã. Ele é do dia de São Bento, dia 11, mas como amanhã não tem programa e Danilo estava aqui no santuário, a gente celebrou hoje, né? Celebramos hoje na Santa Missa o aniversário desse irmão tão querido. Um grande abraço, viu? E Janaís está pedindo aqui. Tá certo. Mandar um alô para comadre Viviane. Oi, comadre Viviane. Alô, Deus abençoe a senhora. Então é assim, gente. Também eu fico muito feliz em receber vocês, viu, Gabriela? É muito bom saber que vocês estão rezando do outro lado, saber que a gente tem uma comunidade. Isso é a comunidade do Boa Noite, Povo de Deus. Que coisa boa, né, gente? Então, um grande abraço também para a Luana, da Paróquia São Pedro, que está mandando aqui. Primeira vez, Luana? Olha que bom. João Pessoa, Paraíba. João Pessoa, Paraíba. Que Deus abençoe, que Nossa Senhora cuide de vocês. Grande abraço para todo mundo. Quem está mais conosco aí, João?
1: Também está conosco por aqui Dona Clemância Eunice Félix, em Isabelê, na Paraíba. Dona Maria Eunice, em Serra das Varas. Dona Didiga e toda a sua família lá no sítio Climério, em Mimoso. Thelma, aqui em Arco Verde. Eliane Oliveira, no sítio Olhos d'Água. E também Graciene, lá no sítio Alto, Dona Clemância.
0: Eu quero agradecer de coração, gente, a todos vocês. A gente vai agora terminar nono dia da nossa novena São Bento. Gente, é muito bom. Amanhã já botei na bolsa todas as medalhinhas de vocês. Todos vocês que estão fazendo a novena vão dizer para mim, viu? Tem que vir pelo menos 2 semanas depois, né? Porque o povo vai pedindo e eu vou tendo que dar. Eu fiz a novena. A chave é essa, eu fiz a novena Eu quero a medalha. Eu vou guardar umas medalhas, umas 15, para os que eu sei que fez mesmo que tá dizendo aqui no WhatsApp, tá certo? Mas chegar alguém e disser isso, eu vou saber que fez, mas não pode dar um oi no WhatsApp, né? Pessoal do Raidinho. Então, amanhã eu já vou levar para o Mosteiro de São Bento, participar da Santa Missa, e lá vai ter a bênção da medalha, que é uma bênção específica, especial para o dia, e vou trazer para vocês, né? Quero agradecer ao irmão que doou as medalhas e eu vou lá comprar outras, né? Porque tem que ser bastante medalha, né, João?
1: Rapaz, tem que comprar o estoque lá da loja.
0: Tem que comprar um estoque bom. Então é isso, gente. A gente vai terminar essa novena hoje com a graça de Deus, da Virgem Maria. Quero dizer para os irmãos que deram testemunho sobre os anjos da guarda. Fiquei muito feliz, né? Tem uns 3 relatos de anjos da guarda, de pessoas que já perceberam. Então, abraço, Dona Vera. Dona Vera disse um relato muito lindo. Também seu Ailton, um relato belíssimo do Senhor. Que Deus abençoe, que sua intimidade com seu anjo só aumente, viu? E um abraço para todo mundo, né, que confia e reza conosco nesse momento. Então, pegue aí sua novena, que a gente vai começar agora.

0: Em nome do Pai, do Filho e do Espírito Santo.
1: Amém.
0: Glorioso São Bento, fiel servo de Deus, modelo de oração, humildade e obediência, que vencestes as ciladas do maligno pela força da cruz de Cristo. Alcançai-nos a graça de vivermos unidos a Jesus, perseverando na fé, na esperança e na caridade. Protegei nossas famílias, livrai-nos de todo o mal, fortalecei-nos nas tentações, ajudai-nos a buscar, acima de tudo, a vontade de Deus. Peça agora a São Bento o que você mais necessita, principalmente libertação.

0: E nesse nono dia nós pedimos a São Bento pela perseverança final, pela graça de uma santa morte. Como nós precisamos pedir essa graça, a perseverança final, que a gente esteja agarrado, né, à cruz de Jesus Cristo, à Nossa Senhora, e no nosso último suspiro, seja a face de Jesus o nosso consolo. Peçamos a graça de uma morte santa. Pai nosso que estás no céu, santificado seja o vosso nome. Venha a nós o vosso reino, seja feita a vossa vontade, assim na terra como no céu.
1: O pão nosso de cada dia nos dai hoje, perdoai-nos as nossas ofensas, assim como nós perdoamos a quem nos tem ofendido. E não nos deixeis cair em tentação, mas livrai-nos do mal.
0: Ave Maria, cheia de graça, o Senhor é convosco. Bendita sois vós entre as mulheres. Bendito é o fruto do vosso ventre, Jesus.
1: Santa Maria, Mãe de Deus, rogai por nós, pecadores, agora e na hora de nossa morte. Amém.
0: Glória ao Pai, ao Filho e ao Espírito Santo.
1: Como era no princípio, agora e sempre. Amém.
0: Ó glorioso São Bento, Pai dos monges e poderoso intercessor, alcançai-nos a graça de permanecer sempre fiéis a Cristo. Que a Santa Cruz seja a nossa luz e que jamais o inimigo nos afaste do caminho da salvação. Fortalecei-nos na luta contra o pecado. Protegei-nos dos perigos da alma e do corpo. Conduzi-nos à vida eterna. São Bento, rogai por nós. A cruz sagrada seja minha luz, e não seja o dragão meu guia. Retira-te, Satanás, e nunca me aconselhes coisas vãs. É mal que tu me ofereces, bebe tu mesmo os teus venenos. Em nome de Jesus Cristo, amém. Vamos rezar a ladainha de São Bento. Senhor, tende piedade de nós.
1: Senhor, tende piedade de nós.
0: Cristo, tende piedade de nós.
1: Cristo, tende piedade de nós.
0: Senhor, tende piedade de nós.
1: Senhor, tende piedade de nós.
0: Cristo, ouvi-nos.
1: Cristo, ouvi-nos.
0: Cristo, atendei-nos.
1: Cristo, atendei-nos.
0: Deus Pai dos céus,
1: tende piedade de nós.
0: Deus Filho Redentor do mundo,
1: tende piedade de nós.
0: Deus Espírito Santo,
1: tende piedade de nós.
0: Santíssima Trindade, que sois um só Deus,
1: tende piedade de nós.
0: Santa Maria, Mãe de Deus,
1: rogai por nós.
0: São Miguel,
1: rogai por nós.
0: São José,
1: rogai por nós.
0: São Bento, Pai dos monges,
1: rogai por nós.
0: Servo fiel de Cristo,
1: rogai por nós.
0: Grande Patriarca,
1: rogai por nós.
0: Observante perfeito do Santo Evangelho,
1: rogai por nós.
0: Mestre da vida espiritual,
1: rogai por nós.
0: Modelo de humildade,
1: rogai por nós.
0: Modelo de obediência,
1: rogai por nós.
0: Exemplo de pobreza,
1: rogai por nós.
0: Exemplo de pureza,
1: rogai por nós.
0: Homem de oração,
1: rogai por nós.
0: Amante da cruz de Cristo,
1: rogai por nós.
0: Cheio do Espírito Santo,
1: rogai por nós.
0: Vencedor das tentações,
1: rogai por nós.
0: Vencedor do maligno,
1: rogai por nós.
0: Operador de milagres,
1: rogai por nós.
0: Protetor contra as ciladas do inimigo,
1: rogai por nós.
0: Defensor dos agonizantes,
1: rogai por nós.
0: Consolador dos aflitos,
1: rogai por nós.
0: Auxílio dos enfermos,
1: rogai por nós.
0: Pai e guia dos que buscam a santidade,
1: rogai por nós.
0: São Bento, glória da Igreja,
1: rogai por nós.
0: Cordeiro de Deus, que tirais o pecado do mundo, perdoai-nos, Senhor. Cordeiro de Deus, que tirais os pecados do mundo, ouvi-nos, Senhor. Cordeiro de Deus, que tirais os pecados do mundo, tende piedade de nós. Rogai por nós, glorioso São Bento, para que sejamos dignos das promessas de Cristo. Amém.
1: Amém.
0: Oremos. Ó Deus, que fizestes do bem-aventurado São Bento um mestre insigne na escola do vosso serviço, concedei-nos que, nada antepondo ao amor de Cristo, corramos de coração dilatado pelo caminho dos vossos mandamentos. Por nosso Senhor Jesus Cristo, vosso Filho, na unidade do Espírito Santo. Amém. Amém. Nos consagremos a Nossa Senhora.

minha senhora, ó minha mãe, eu me ofereço inteiramente a vós. Em prova da minha devoção para convosco, eu vos consagro nesta noite, por toda a minha vida, os meus olhos, os meus ouvidos, a minha boca, meu coração e inteiramente todo o meu ser. E porque assim eu sou vossa, ó incomparável mãe, guardai-me e defendei-me como coisa e propriedade vossa. Amém. Amém.

0: Um forte abraço para você, que Deus te abençoe, te guarde e proteja. E a gente se encontra, com a graça de Deus, segunda-feira no programa Boa Noite, Povo de Deus. Fica com Deus, Nossa Senhora, e a gente termina dizendo: não há poder maior do que o poder da Santíssima Trindade, e é com este poder que nós nos revestimos. Em nome do Pai, do Filho e do Espírito Santo. Amém. Amém. Boa noite, povo de Deus.
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1: Um filho amado do Senhor, mas uma coisa é necessária: fé. Sem fé é impossível agradar a Deus. Sem fé é impossível tomar posse das promessas de Deus. Por isso, Deus, hoje, nesse clamor pela divina providência, que vamos entrar nessa próxima semana, já hoje, sentimos um pouquinho desse gosto, desse clamor, Deus não deixa faltar. Declara isso: se Deus é por nós, quem será contra nós? Escreve isso aqui e logo depois de escrever, eu te convido, filho, filha, mais pessoas devem ser socorridas por Jesus através da sua evangelização. Aqui no cantinho, olha, é só você apertar esse like e você já está evangelizando. O YouTube já vai levar para várias, milhares de pessoas. Jesus, Jesus Eucarístico, essa adoração. Depois de você deixar o seu like, depois de escrever, se Deus é por nós, é hora de você compartilhar com uma, duas, três, talvez um grupo do WhatsApp. Evangeliza, compartilha, faça a sua parte e Deus vai fazer a dela. Enquanto cantamos, se Deus é por nós...

0: Hoje São Bento quer, através da cruz de Cristo, nos proteger, nos trazer cura, libertação e também abençoar a sua vida profissional e financeira. Será a semana inteira clamando pelo financeiro, mas já hoje pedimos. Eu peço ao diácono João, seja bem-vindo, diácono, mais uma vez. Deus lhe pague o seu sim de estar aqui conosco. Eu peço ao diácono, ele que traz essa bênção de Cristo, a bênção da igreja sobre você. Comece esse terço do combate pedindo que o Senhor tire da sua mente toda a preocupação. Tire do seu coração todo o mau sentimento, a bênção de Cristo, a bênção da igreja possa quebrar toda a prisão, toda a corrente, toda a opressão do inimigo, porque a bênção de Deus é muito maior que qualquer maldição. Receba essa bênção já no início, para que você possa rezar bem o seu terço do combate, cheio de fé viva.
1: Queridos, peçamos a Deus que nos abençoe com todo o seu poder, com toda a sua força. Abençoe-vos a Deus Todo-Poderoso, Pai, Filho e Espírito Santo.
0: Amém. Glória a ti, Jesus. E agora vamos começar esse terço do combate. Eu peço que você apresente ao Senhor suas intenções, suas necessidades. Milhares de pessoas estão rezando junto com você, estão rezando por você. Cheio de fé, Senhor, eu te entrego as minhas batalhas, meus problemas, mas eu entrego também meu agradecimento. Eu já te entrego, Senhor, a minha vitória, que eu enxergo com os olhos da fé. Eu quero rezar esse terço do combate como um vencedor. Eu quero rezar esse terço do combate com a tua cruz, como São Bento, vencendo com a cruz de nosso Senhor Jesus Cristo. Por isso iniciamos no sinal da salvação, pelo sinal da Santa Cruz. Livra-nos Deus nosso Senhor dos nossos inimigos, em nome do Pai, do Filho e do Espírito Santo.
2: Amém.
0: Pai nosso que estais no céu, santificado seja o vosso nome. Venha a nós o vosso reino, seja feita a vossa vontade, assim na terra como no céu.
3: O pão nosso de cada dia nos dai hoje, perdoai-nos as nossas ofensas, assim como nós perdoamos a quem nos tem ofendido. E não nos deixeis cair em tentação, mas livrai-nos do mal. Amém.
0: Ave Maria, cheia de graça, o Senhor é convosco. Bendita sois vós entre as mulheres. Bendito é o fruto do vosso ventre, Jesus.
3: Santa Maria, Mãe de Deus, rogai por nós, pecadores,

0: Cristo, seu único Filho, nosso Senhor, e foi concebido pelo poder do Espírito Santo, nasceu da Virgem Maria, padeceu sob Pôncio Pilatos, foi crucificado, morto e sepultado, desceu à mansão dos mortos, ressuscitou ao terceiro dia, subiu aos céus e está sentado à direita de Deus Pai Todo-Poderoso, donde há de vir a julgar os vivos e os mortos. Creio no Espírito Santo, na Santa Igreja Católica, na comunhão dos santos, na remissão dos pecados, na ressurreição da carne, na vida eterna. Amém. Ergue sua mão direita agora e peça ao Senhor Jesus que, por intercessão da Rainha dos Anjos, libere agora muitos anjos. Pai do céu, em nome do teu Filho Jesus Cristo, Salvador, pelos méritos de sua encarnação, infância, morte, ressurreição e pela intercessão da Rainha dos Anjos, enviai muitos anjos para esse lugar onde eu estou. Enviai os anjos para os presídios, para os hospitais. Enviai os anjos para as UTIs. Enviai os anjos onde estão acontecendo coisas ruins, e para socorrer os teus filhos. Enviai os anjos para a Venezuela, onde pessoas ainda estão nos escombros. Enviai os santos anjos, Senhor, para proteger as crianças. Chama agora os anjos do Senhor. Em nome de Jesus sejam enviados. Em nome de Jesus venham socorrer o povo de Deus. Aí no lugar onde você está agora, seja repleto da presença dos anjos do Senhor, que se unem com você para adorar Jesus e para levar essas graças àqueles que nós amamos, para nos proteger das forças do mal. Enviamos também os santos anjos para visitar nossos filhos, trazendo livramento àqueles que estão viajando, trazendo proteção. Em nome de Jesus, com essa oração ensinada por Nossa Senhora, nós enviamos os santos anjos, dizendo: Augusta Rainha dos Céus e Senhora dos Anjos, vós que recebeste de Deus o poder e a missão de esmagar a cabeça de Satanás, humildemente vos rogamos que envieis as legiões celestes para que as vossas ordens persigam e combatam os demônios por toda parte, refreando a sua audácia e precipitando-os no abismo. Quem como Deus?
1: Ninguém.
0: Ó bondosa e carinhosa Mãe, vós sereis sempre o nosso amor e a nossa esperança. Ó Divina Mãe, enviai os santos anjos em nossa defesa, afastando para longe de nós o cruel inimigo.
2: E nós cremos, Mãe, na tua intercessão, que a Senhora manda os teus anjos nesse momento de oração, nas UTIs, como o nosso irmão Luiz Maria mencionando, em todos os hospitais. E nós queremos também pedir agora, também nesse primeiro mistério, por todos aqueles que se encontram em alguma enfermidade, com alguma enfermidade, sofrendo alguma enfermidade física ou espiritual. Eu coloco particularmente nesse momento de oração o senhor Jomar Dantas, que está com suspeita de câncer no pâncreas, por João Alves também, que sofreu um derrame cerebral e está com infecção urinária, que ele encontre e consiga um leito no hospital. E nós pedimos, Senhor, por cada pessoa que reza conosco e sofre alguma enfermidade física, alguma enfermidade espiritual, porque o Senhor está conosco, o Senhor nos ajuda, o Senhor nos levanta diante dessa prostração, diante da nossa humanidade enferma por conta do pecado e tão débil que qualquer coisa que acontece já pode infringir um percurso histórico na nossa vida, alguma enfermidade que nos impossibilita de recorrermos a Ti em oração, algo que nos impede de progredir na vida profissional, na nossa vida de trabalho. Por isso nós pedimos, Senhor, as gotas do Teu preciosíssimo sangue. Nós cremos com fé, colocando aos Teus pés que o Senhor está conosco, colocando aos pés da Santa Cruz que esta enfermidade agora é submetida ao jugo da cruz, é submetida ao Teu preciosíssimo sangue. Todo desânimo, Senhor, todo espírito de depressão, de ansiedade, frieza espiritual, aridez, procrastinação, nesse momento possa bater em retirada da vida destes filhos que rezam conosco, que possam vir os dons e frutos do Teu Espírito. E nós queremos proclamar que o Senhor está conosco, que o Senhor luta por nós, que esta batalha já está vencida, que nós temos guerreiros que lutam conosco, Filho, filha, nesse momento o Senhor toca no meu coração que muitos que rezam conosco se sentem só. Você sente no seu coração muitas e muitas noites uma solidão tremenda que você não consegue explicar. Uma solidão que você até pensou tantas e tantas vezes que se você tirasse a sua própria vida, ninguém ia sentir, ninguém ia ter diferença, não ia fazer diferença na vida das pessoas. Olha para Jesus nesse momento. É o próprio Jesus agora que olha para ti e deixa ser amado por Ele. Deixa ser amado. Jesus te diz: eu chamei-te pelo nome, eu te resgatei, tu és meu, tu és precioso, tu és preciosa aos meus olhos. Que esta depressão não tenha força na tua vida, que esse espírito de ansiedade não tenha força. Se sente agora amado por Deus e proclama com fé que Ele está conosco. E se Deus é por nós, quem será contra nós?

E assim, nós recebemos, Senhor Jesus, esta unção, esta força, e receba agora esta força que vem do Senhor. Este ânimo, esta injeção de ânimo mesmo que vem na minha mente, esta injeção de ânimo para você, durante toda esta semana. Quantos questionamentos, quantas prisões mesmo na sua vida, e de que tantas coisas você pensava, nada dá certo, nada muda, tudo é do mesmo jeito, a cada dia do mesmo jeito, ia crescendo este desânimo, esta desesperança no seu coração, na sua mente, com relação à sua família, ao seu trabalho, às coisas ao seu redor, às pessoas. Você esqueceu de ver a beleza do dia que o Senhor criou para você, um dia inteiro, o curso do dia inteiro para você louvar e agradecer o Senhor. Por isso, Senhor, neste momento, vem curando e tocando os nossos corações, sim, libertando-nos de todo desânimo, de toda desesperança, de toda fadiga mental, espiritual. E derrama, Senhor, esta unção sobre nós de louvor, para que possamos a cada dia louvar a Tua bondade e a Tua misericórdia por nos ter criado, por nos oferecer a vida, por nos dar a vida. Por isso, Senhor, pela intercessão da Virgem Maria, alcançai para os Teus filhos agora esta força e este ânimo. O Senhor está com você, como o irmão Estevão Maria ministrava. Ele está com você e é por você. E os seus problemas, as suas dificuldades não passam despercebidos dos olhos do Senhor. Por isso, Senhor, neste momento, encorajai e fortalecei todos os Teus filhos, estes que estavam com essas tentações de até sair de casa, abandonar tudo, deixar tudo para trás. Não, Senhor. Por isso, neste momento, nós já Te louvamos pela Tua graça, pela Tua bênção, pela Tua força, Senhor, que o Senhor reergue os Teus filhos, reergue o ânimo, a fé dos Teus filhos. E mais uma vez, agora já louvando e agradecendo, mesmo que diante de você, dos seus olhos, as coisas estejam desajeitadas, desajustadas, mas Deus é por nós. Se Deus é por nós, quem será contra nós? Sim.

0: a enfermidade do teu emocional, esse desânimo. O Senhor cura também o seu psicológico. O Senhor cura também todo o seu ser, mente, coração, alma e também o seu corpo. O irmão colocava no início os enfermos. Eu quero colocar mais uma vez o meu pai, a recuperação da saúde dele, o problema que ele está no coração. E cada um dos enfermos por quem você está rezando, me vem no coração, diácono, que o Senhor possa colocar algum enfermo também que o Senhor traga no seu coração. O Senhor pode dizer agora.
1: Eu coloco agora o Padre Assis, aqui da nossa Arquidiocese de Fortaleza, que nesse momento se encontra internado. Então ele também pede a bênção de Deus, e nós, intercedendo por ele, rogamos a Deus que derrame a força, a paz e a vontade de servir ao Senhor que um padre precisa ter. Mas para isso ele precisa da saúde. Amém. Por isso nós imploramos, Senhor, abençoa com a saúde o nosso padre Assis.
0: E peço, diácono, que o Senhor possa traçar essa bênção sobre o padre também e sobre todos que estão conosco, colocando os nomes que estão sendo colocados, seja a saúde da mente, seja do coração, seja da alma ou do corpo. Nós pedimos com essa bênção, Senhor, que o Senhor possa tocar nos teus filhos amados, no Padre Assis, no meu pai Fernando, em cada enfermo do coração, da mente, do corpo e da alma.
1: Recebe, Senhor, cada pedido, cada oração que foi apresentada a ti nesse momento, por todas essas pessoas que se encontram enfermas, onde quer que estejam, que recebam agora a tua bênção, uma bênção de cura. A poderosa bênção de cura do Deus Todo-Poderoso, Pai, Filho e Espírito Santo.
0: Amém. Recebe essa unção de cura, filho, filha, e já reza agradecendo, dizendo: São Miguel e todos os santos anjos,
2: combatei.

0: esperança. Ó Divina Mãe, enviai os santos anjos em nossa defesa, afastando para longe de nós o cruel inimigo.
1: Nossa Senhora quer entrar em cada casa. E hoje, com a intercessão de São Bento, nós pedimos que Nossa Senhora entre, São Bento entre, para libertar dos vícios as nossas famílias, as nossas casas. Nossa Senhora em Medjugorje diz: se Deus permitisse, eu apareceria em cada casa. Ela aparece em Medjugorje todos os dias há 45 anos. E ela diz: mas já são muitas graças que Deus tem dado a vocês e vocês não têm aproveitado. Se Deus permitisse, eu iria aparecer em cada lar, em cada família. Mas ela já está, mesmo que ela não apareça. Basta você chamar por ela. Basta você pedir a intercessão dela. Ela vai expulsar o mal da sua casa. Onde a Virgem Maria chega, Satanás é obrigado a correr. Ele tem pavor, ele tem medo só do olhar da Virgem Maria. Por isso chama a Virgem Maria, invoca, ela quer expulsar esses demônios de vício em nome de Jesus da sua casa. Ela quer encher a sua casa com a presença dos anjos, encher a sua casa de adoração a Jesus Eucarístico. Ela quer te visitar, ela quer te abençoar, ela quer te socorrer, mas é preciso chamar por essa mãe. É preciso dizer a ela que você quer a visita dela na sua casa. Nós vamos cantar essa canção, proclamando que a Imaculada Conceição Aparecida é rainha não só do Brasil. Diga assim: é rainha da minha casa. Repete isso.
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1: É rainha da minha casa.
2: É rainha da minha casa.
1: Escreve.

Visita, Senhor, essa casa, visita essa família. Expulsa o demônio do fumo, expulsa o demônio das drogas, da bebedeira, da pornografia, da imoralidade, da masturbação. Expulsa, mãezinha, essa internet usada para vício, esse jogo de betes, essa aposta, essa escravidão de vício, mãezinha do céu. Uma vez, uma mãe me procurou e disse: olha o meu filhinho pequeno, ele está com problema de ansiedade. Mas eu falei: tão pequenininho assim? E a mãe disse: é, ele já está com esse problema. Eu falei: o celular fica muito na mão dele? E a mãe ficou muito envergonhada, porque disse que sim. Senhor Jesus, eu peço agora a libertação do vício de telas, a libertação das crianças, dos adolescentes, dos adultos e dos adultos que não sabem controlar os seus filhos. Senhor, traz a libertação, quebra essa corrente, mãezinha. Mãe,

falecida, a senhora quebrou a corrente daquele escravo, que se ajoelhou aos teus pés e pediu em nome de teu filho Jesus que a senhora intercedesse, que a senhora alcançasse o socorro da liberdade para ele. Hoje são muitos filhos, muito mais presos que aquele escravo, presos pelas telas, escravos dos vícios, dos aplicativos de rolagem de tela, escravos de apostas, escravos de álcool, escravos de cigarro, de tantas coisas ruins, mãezinha, de imoralidades, mãezinha, pelas chagas do teu filho Jesus, entra nessa casa e exorciza essa casa. Faz bater em retirada esses demônios de vício. Ajuda os teus filhos a fazerem penitência, a se arrepender, a mudar de vida. Cada nome que você está colocando aqui, Nossa Senhora vai visitar, porque onde ela visita, o inimigo

Nossa Senhora Aparecida Imaculada Conceição foi proclamada no dia 15 de agosto de 1967, oficialmente a Generalíssima das Forças Armadas Brasileiras. Todos devem bater continência. Todos devem bater continência para ela. Ela é generalíssima oficialmente pelas autoridades do Brasil. Mas ela só pode tomar posse disso na sua casa se você declarar que ela é generalíssima na sua casa também, na sua família também. Pede agora, escreve aqui: Mãe, cura a minha família. Mãe, cura a minha família. Pede a ela agora. Ela vai interceder agora a Jesus, ao Pai do Céu e ao Espírito Santo. Ela está prostrada em adoração junto conosco agora. E ela vai clamar, enquanto eu faço essa oração, se você tem o devocionário de São Miguel, na página 175, alguns livros mais ou diferentes, pode ser um número antes ou depois, nessa oração do Padre Léo, pela cura e libertação da família, escreve aqui: Mãe, cura minha família. Reza e me acompanha enquanto eu faço essa oração. Acompanha com fé, pedindo um milagre da cura e libertação total dos vícios da sua casa, da divisão, da discórdia, e de todo mal será destruído no nome de Jesus, com a intercessão de Nossa Senhora. Se você tem uma cruz, segura essa cruz agora e acompanhe essa oração. Ó Pai Santo, se quiser você pode orar em línguas ou clamar o nome de Jesus e Maria enquanto eu rezo. Ó Pai Santo, Pai querido, Pai amado, conheces a minha família, Tu amas a minha família. Minha família foi chamada a ser santuário de vida, santuário de amor, de pureza, de paz. E Tu sabes, Senhor, que enganada pela serpente e pelos porcos do mundo e pelos pecados, a nossa casa muitas vezes, Senhor, tem se transformado num lugar de discórdia, de ódio, de brigas, de falta de diálogo. Em minha casa muitas vezes se semeia dia e noite coisas ruins, como violência, pornografia, a televisão, as telas, os celulares, computadores, que o mundo nos apresenta através também de filmes, séries, novelas, vídeos, que mostram o que há de ruim no mundo. Vamos deixando entrar, Senhor, pela nossa casa, pelas imagens das telas, o ódio, a violência, a imoralidade, através até mesmo de desenhos animados que destroem a pureza das nossas crianças. Minha família, Senhor, antes tinha tempo para rezar, dialogar, mas há muito tempo perdeu esse referencial, perdeu a alegria de estar unida. Tantas vezes, Senhor, não temos mais tempo para sentar à mesa, para comer juntos. Vivemos uma correria tão grande para achar um jeito de ganhar a vida e acabamos perdendo o melhor da vida. E hoje, em minha casa, Pai do Céu, muitas vezes acontece a discórdia, a gritaria, o desamor, o ressentimento e até mesmo o ódio. A minha casa hoje, Senhor, muitas vezes falta a bênção, não se torna lugar de bênção. Muitas vezes os filhos não tomam mais a bênção dos pais. Infelizmente, Senhor, no meu lar acontece algumas vezes que ele se torna um lugar não de bênção, mas de coisas ruins, de palavras más, de maldição, de briga, onde cada um luta por si mesmo e cada um vai cavando o seu pequeno inferno. Senhor, isso é uma tristeza, mas hoje eu estou na Tua presença. E Pai, eu quero Te apresentar a minha família, diante da Sagrada Família de Nazaré. Eu peço que a minha família, Senhor, possa provar que o amor é possível, sim. Eu creio, Senhor, e eu rezo, eu clamo, com certeza que o Senhor está me ouvindo. Eu quero pedir a graça de sentar hoje no colo do meu pai e da minha mãe, a graça de conversar, de gastar tempo perto deles, amando, a graça de pedir perdão, a graça de perdoar, a graça de chorar no ombro um do outro, por intercessão da Sagrada Família de Nazaré, por intercessão de São Bento, que a minha casa hoje se torne uma gruta de Belém, onde nos momentos de dificuldade eu possa correr para os braços do meu pai e da minha mãe, sentar no colo, chorar as mágoas, encher o vazio que está dentro de mim. Eu me coloco, Senhor, em Tuas mãos e peço a bênção para a minha família.
Dai-nos, Senhor, a graça de sermos uma família, cheio do Teu Espírito Santo, cheia da Tua graça, cheia da Tua libertação, cheia da Tua alegria, e com Nossa Senhora visitando a nossa casa, trazendo essa bênção para o nosso lar. Ela está aí, ela está trazendo a bênção do Pai, do Filho e do Espírito Santo. Por isso, ainda uma vez cantamos, que onde a

Enquanto o nosso irmão Luiz Maria rezava, a visão que o Senhor me dava de uma revelação era exatamente essa. Enquanto a Sagrada Família, naquela ocasião que saía de Belém para proteger o menino Jesus, indo para o Egito, enquanto a Sagrada Família passava nas cidades pagãs, os ídolos iam se partindo. Os ídolos iam caindo por terra, porque o verdadeiro Deus estava a pisar naquele lugar. E é isso que está acontecendo agora na sua casa, na sua família. O verdadeiro Deus, pela intercessão da Santíssima Virgem Maria, a Sagrada Família de maneira completa, entra agora na sua casa, faz morada no seu lar. E nós pedimos isso, Senhor Jesus. Pedimos que esta libertação sim aconteça agora no nosso meio. Quantas famílias neste momento estão pedindo esta graça? A graça da reconciliação, a graça do perdão no seu lar, a graça da harmonia, a graça da ordem. Quantos lares que agora estão, depois de uma discussão, bagunçados, corações bagunçados, o lar em si está bagunçado. Nós pedimos, Senhor Jesus, que ao entrar a Santíssima Virgem venha ordenar este lugar, ordenar a casa desta família. Eu vejo uma família que reza conosco agora, um filho está rezando conosco, porque onde você mora, o seu pai fez a sua casa um bar. E você vem pedindo agora a intercessão de Nossa Senhora para que isto possa acabar na sua casa. Nós pedimos, Senhor Jesus, que agora, pela tua autorização, a Santíssima Virgem Maria possa adentrar em cada lugar e que em cada lugar agora habite a vossa santa presença, livrando de todo mal, expulsando toda a ação do maligno, fazendo com que cada casa, com que cada família receba a tua bênção e a tua graça. E é por isso que eu quero convidar você a rezarmos juntos agora, três vezes, esta oração da Cruz Sagrada. Esta oração que nós pedimos, Senhor Jesus, que todo o mal se afaste da sua casa, da sua família, das suas intenções. Rezemos. A Cruz Sagrada seja a minha luz, não seja o dragão meu guia. Retira-te, Satanás, nunca me aconselhes coisas vãs. É mal que tu me ofereces. Bebe tu mesmo dos teus venenos, acreditando que essa libertação está acontecendo agora. Reza, filho. A Cruz Sagrada seja a minha luz, não seja o dragão meu guia. Retira-te, Satanás, nunca me aconselhes coisas vãs. É mal que tu me ofereces. Bebe tu mesmo dos teus venenos. Todo vício está, tudo aquilo que estava enraizado na sua casa. Reza mais uma vez, crendo que a cruz, que onde a Virgem Maria entra, Jesus faz morada neste lar.

Senhor me mostra uma mulher, uma jovem senhora. Você estava mexendo na sua lente de contato, que inclusive deixa o seu olho de outra cor. E você estava agora fazendo isso e pensando na sua reconciliação.

0: espinho do seu coração agora. Nossa mãe está visitando cada um que deixou ela entrar, cada um. E nessa casa, os demônios do vício, da divisão e da discórdia estão batendo em retirada, e Jesus está sendo entronizado nessa casa. Reza já agradecendo, porque a sua casa é de Jesus e Maria. Declara: minha casa é de Jesus e Maria. São Miguel e todos os santos anjos,
1: combatei.

0: rogai por nós.
1: São Miguel e todos os santos anjos,
0: combatei e rogai por nós.
1: São Miguel e todos os santos anjos,
0: combatei e rogai por nós.
1: São Miguel e todos os santos anjos,
0: combatei e rogai por nós.
1: Augusta Rainha dos Céus e Senhora dos Anjos, vós que recebeste de Deus o poder e a missão de esmagar a cabeça de Satanás, humildemente vos rogamos que envieis as legiões celestes para que as vossas ordens persigam e combatam os demônios por toda a parte, refreando a sua audácia e precipitando-os no abismo. Quem como Deus?
0: Ninguém.
1: Quem como Deus?
0: Ninguém.
1: Ó bondosa e carinhosa Mãe, vós sereis sempre o nosso amor e a nossa esperança. Ó Divina Mãe, enviai os santos anjos em nossa defesa, afastando para longe de nós o cruel inimigo.
2: E nós queremos agora pedir a intercessão de Nossa Senhora como uma libertação. Uma libertação de todos os vícios, de todas as partes que já estávamos rezando, mas agora, de maneira específica, pela vida financeira. Queremos pedir, Mãe, que a Senhora venha interceder neste momento. Quantos que começaram a ganhar, começaram a conquistar a vida, mas também começaram a esquecer de Deus. Quantos que depois de uma vida financeira, que foram crescendo a conta, que foram descendo, crescendo os valores, esqueceram de Deus. Nós pedimos, Senhor Jesus, que a Tua graça agora, pela intercessão de Nossa Senhora, venha alcançar os corações que estão nessa situação. A palavra de Deus diz para nós em Mateus capítulo 6, versículo 33. Buscai em primeiro lugar o reino de Deus e a sua justiça, e todas essas coisas vos serão dadas em acréscimos. Mas quantos corações buscaram primeiro o acréscimo para depois buscar o reino de Deus? E é isso que nós queremos vos pedir agora, Senhor. Queremos vos pedir a libertação de todo mal na vida financeira. Todos aqueles que começaram errado, todos aqueles que por conta de agiotagens, de apostas, como já falamos, todos aqueles que venceram na vida de maneira ilegal, nós pedimos, Senhor Jesus, que aconteça agora no nosso meio uma grande libertação. Pedimos que a Tua palavra agora, como uma espada de dois gumes, venha separar os corações que estão divididos, porque já estão divididos. O seu coração está no dinheiro, o seu coração está nas finanças, mas agora o seu coração deve estar no altar, agora o seu coração deve estar na oração. E é isso que nós pedimos, Senhor Jesus. Alcança a libertação, porque muitos fizeram do seu Deus o dinheiro, e agora nós queremos pedir primeiro essa libertação, para que haja um progresso na vida financeira. Não devemos tratar a financeira como Deus da nossa vida. Por isso, o Senhor Jesus opera agora no nosso meio esta libertação. Quantos que pedem, Jesus, de maneira digna, para honrar os seus compromissos? Quantas famílias que agora vieram aqui nesta noite pedindo exatamente para honrar os seus mínimos compromissos? Quantas mulheres, quantos homens que estão desesperados com contas para pagar e estão pedindo a Deus essa graça da providência? Manifesta, Senhor Jesus, pela intercessão de Nossa Senhora. Manifesta essa providência agora. Não permita que eles sigam caminhos errados, mas que a Tua providência venha agir no nosso meio neste exato momento. Quantos corações preocupados, porque tomam medicamentos muito caros e precisam da providência de Deus. Costumam pegar os medicamentos em postos de saúde, mas esse medicamento que você precisa não está tendo, não estão liberando. Nós pedimos, Senhor Jesus, a ação da Tua providência. Libera os medicamentos quem está precisando. Libera as causas na justiça para quem está precisando. Libera, Senhor Jesus, opera no nosso meio agora um grande milagre para a manifestação da Tua grandeza na nossa história. Manifesta, Senhor Jesus, a busca pelo Teu reino.

0: Eu peço a Jesus agora que pela intercessão de Nossa Senhora, todas essas famílias sejam alcançadas. E assim como ela intercedeu em João capítulo 2, naquelas bodas, que ela interceda agora, para que aconteça a libertação na vida financeira. Vamos pedir a ela com este refrão mais uma vez. Mãe, a Senhora é a Generalíssima, a Senhora sabe o que estamos precisando, por isso, confiamos nesta oração.
1: Generalíssima, Imaculada,
0: passa na frente de toda causa difícil, mãe. É isso que nós

Nós vamos continuar pedindo a intercessão desta tão boa mãe. Enquanto íamos rezando, me vinha forte ao coração de muitos homens. Muitos homens que estão participando de certos grupos, certas seitas que estão lhe prometendo progressão na sua vida financeira. Homens que pegaram você numa situação um pouco delicada por conta das suas dívidas e estão te prometendo sucesso. Meu irmão, sai dessa. Meu irmão, essa vida não é para você, porque esse dinheiro não é um dinheiro honesto. Deus vai honrar a tua honestidade. Deus vai honrar a tua vida de homem de verdade, que se coloca diante de uma vida de trabalho e vai conseguir um dinheiro honesto. Este meio não é o caminho certo e Deus te liberta nesse momento. Você já estava tendo contato com esses grupos, já estava se infiltrando com esses grupos, criando amizades, e Deus te pede para romper neste momento estes relacionamentos. Você participa até de um grupo de WhatsApp, saia desse grupo de WhatsApp que você está participando e pede a Jesus, se prostra diante de Deus, de onde provém todas as graças. É dele, de Jesus na Eucaristia, por intercessão da Imaculada, que você vai alcançar esta graça, que você vai alcançar a libertação da sua vida financeira. Por isso nós pedimos, Senhor, a quebra e corte de toda maldição lançada na vida profissional e financeira destes filhos, não só homens, mas mulheres também, que estavam com contato com outras pessoas que prometiam sucesso na vida financeira. Mulher também, sai dessa, rompe com isso, recorre à Santíssima Virgem Maria, olha para Nossa Senhora e São José, uma família simples, mas não faltava nada porque tinham Deus, e por mais que faltasse alguma coisa financeiramente, eles viam que aquilo financeiramente não era o essencial da sua vida familiar, não é o essencial da sua vida. Deus está contigo agora e olha, e pede para você enxergar o essencial. Olha esta palavra que o irmão Tarcísio Maria proclamou, escuta novamente: buscai primeiro o reino dos céus, buscai primeiro uma vida na graça, buscai uma vida de intimidade com Deus, uma vida na igreja, uma vida cumprindo os mandamentos da igreja, os 10 mandamentos, dando o dízimo, fazendo o seu jejum, comungando, recebendo Jesus na Eucaristia, e Deus vai te acrescentar muito mais. Deus vai fazer você ter sucesso corretamente na sua vida financeira. Muitos homens que ouviram de outros empresários que você é um fracassado. Meu irmão, renuncia nesse momento a esta palavra. Você tomou posse desta palavra, esta palavra maldita lançada contra você, e você não consegue a sua vida. Você trabalha como motorista, dirigindo para um lado e para o outro, levando certas pessoas, e não tem tido um sucesso na sua vida por conta desta palavra que você ouviu de um empresário. Renuncia nesse momento e coloca aos pés da cruz de Cristo. Pede a intercessão da Imaculada, que o inimigo nesse momento agora possa bater em retirada, que Nossa Senhora possa curar estas palavras, curar o teu coração destas palavras malditas, dizendo que você nunca ia ser um homem de verdade, uma mulher de verdade, que você não ia ter sucesso na sua vida profissional, que você é um fracassado, uma fracassada. Nesse momento, mãe, nós anulamos e destroçamos, colocamos aos pés da cruz de Cristo, e que bata em retirada esse inimigo e se precipite no inferno, acorrentado por São Miguel e os santos anjos, e lá fiquem, não voltem mais para atormentar estes filhos na vida financeira. Nós cremos, mãe, na tua intercessão, e proclamamos mais uma vez que onde a senhora chega, o inimigo não tem como interferir na nossa vida. Por isso, recebe a visita de Nossa Senhora mais uma vez cantando: e onde a Virgem Maria chegar.

Vamos cantar este refrão mais uma vez e você fará dele a sua oração, a sua entrega. Entregue o seu coração ao Espírito Santo e deixe que através dessa oração ele possa restaurar, ele possa recriar e fazer um coração novo. Ó Espírito

0: passa a mão agora no seu coração, tira esses espinhos e te dá o alívio, coisas lá do passado, o Senhor cura hoje, nessa noite de adoração. São Miguel e todos os santos anjos,
1: combatei e rogai por nós.
0: São Miguel e todos

0: Matei, rogai por nós.
1: Todos juntos, São Miguel Arcanjo, defendei-nos no combate. Seja o nosso refúgio contra as maldades e as ciladas do demônio. Ordene-lhe Deus, instantemente o pedimos. E vós, príncipe da milícia celeste, pela virtude divina, precipitai no inferno a Satanás e a todos os espíritos malignos que vagueiam no mundo para a perdição das almas.
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